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Eita Pop! Andressa Pires chegando com toda a energia para mais uma edição do Popstar. Chega mais, por de 12 anos que foi salva por um motoboy super-herói depois de um ataque de abelhas. O caso dela viralizou nas redes e, para nossa alegria, a Safira finalmente falou pela primeira vez e tranquilizou a web inteira, dizendo com todas as letras: estou bem. Uma história com final feliz para começar nossa parte aqui no Popstar. Mas ó, não sai daí não, porque o Popstar volta já já com muito mais pra você.

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1: Estamos de volta, gente, e por aqui a estrada do sertanejo segue forte e muito bela. É tempo de permitir que o coração comande e a viola dialogue. No Paixão Sertaneja, a seleção das suas favoritas não para, sempre do jeitinho que você mais gosta.
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0: 8h15.
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1: E aí, meus amores? Chegamos com tudo no seu Popstar. Eu sou Andressa Pires e já começo com uma bomba que tá dando o que falar nos bastidores da TV. O ator Bruno Fagundes não poupou críticas à escalação do influenciador Juliano Floss pra novela Paraíso Perdido. Ele foi direto e reto, dizendo que número não garante sucesso. Bruno defendeu a importância da formação e da experiência na dramaturgia, questionando a escolha de Juliano. Eita, que essa polêmica promete, hein? Será que a experiência de palco e estúdio vale mais que o engajamento das redes sociais? Essa discussão tá pegando fogo. E a gente volta já já com mais babados quentíssimos pra você no Popstar. Fica com a gente!

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5: Estamos aqui de volta, perseverantes na jornada musical de sertanejão de sucesso. A viola tá afinada e o coração aguarda ansioso por novas emoções. No Paixão Sertaneja, a jornada continua com músicas que tocam fundo a alma e se agarram pra sempre na gente, não é?

0: Essa daqui é boa demais, hein, gente? Pra lembrar sempre. Depois dessa música, você lembrou de alguém? Permaneça conectado, porque o modão de qualidade tá chegando pra você.
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1: 8h31.
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1: E aí, galera do Popstar! Chegamos com tudo! Andressa Pires aqui pra te deixar por dentro do babado mais quente do mundo das celebs. E pra começar, uma notícia que fez barulho lá em Minas Gerais, durante um rodeio que agitou a galera. O fundador do famoso Café Della Music, o empresário Álvaro Garneiro, abriu o coração e disse que sertanejo é a alma do Brasil. É isso mesmo! Ele ainda detalhou os planos pra expandir a marca por todo o país. Pensa só, mais Café Della Music com muito sertanejo por aí é sucesso garantido. E olha, não sai daí porque a gente volta já já com mais novidades quentíssimas pra você.

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1: E começamos por aqui então, gente, a nossa viagem pelo mundo sertanejo, onde o rumo é sempre garantido. Adoro quando você segue aí do outro lado do rádio, porque você sabe que as melhores ainda estão por chegar. Com a viola ajustada, a sanfona já tá suspirando e o coração segue batendo no ritmo da canção. Em cada nota musical aqui no Paixão Sertaneja tem uma história que nos toca profundamente e retrata as nossas emoções. Segure-se bem, continue com a gente, porque a escada para a subida da emoção não para de crescer.
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0: 8h45.
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1: E já que a gente tá de volta, vamos direto para aquela fofoca que tá todo mundo comentando, né? A gente fala agora da nossa querida ex-BBB Alane Dias, que tá arrasando. Ela celebrou a estreia como atriz e mandou a real. Vencer é estar aqui. É isso aí. Alane está no elenco de Verão da Lata, filme exibido no encerramento do 59 Festival de Brasília. E em entrevista, ela também comentou sobre a Fran Gil. Sucesso puro, hein? E aí, minha gente? Fica ligado, porque amanhã tem mais. Mais bastidores, mais histórias e tudo que tá bombando por aí. Se cuida, bebe água e não esquece. Aqui é só fofoca confirmada. Até a próxima!

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0: concluímos mais uma edição do nosso grande programa Paixão Sertaneja. Andar por essa estrada de boas modas com você acompanhando o nosso super programa, a nossa programação, tenha certeza que foi uma experiência incrível. Através de cada melodia, recordamos histórias, sorrimos juntos, sentimos emoções e permitimos que os nossos corações se expressem plenamente. E é sobre isso. O poder da música. De coração aberto, vou agradecendo pelos momentos de prosa de hoje e pela companhia acolhedora. O sertanejo representa mais do que uma melodia. É um abraço, uma memória, uma verdade. Sem desânimo, moçada, a próxima jornada já está agendada. Portanto, cuide-se, inspire-se sempre e não deixe de viver ao ritmo envolvente da boa música sertaneja.
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2: 8:56.

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10: Olá, bem-vindas ao Toque de Mulher. Eu sou a Andressa Pires e que bom ter você aqui com a gente. Nesta parte do programa, vamos começar com dicas de beleza e cuidado. Sabe aquela vontade de espremer cravos? Melhor evitar, viu? As bactérias das nossas mãos podem inflamar, causar feridas, até cistos e deixar cicatrizes ou manchas. O ideal é ter uma rotina de cuidados e limpeza de pele profissional. E para a pele na menopausa, um cuidado especial. Com a queda de colágeno, a flacidez e rugas ficam mais visíveis. Podemos amenizar. Aposte em hidratantes com vitamina C, retinol e ácidos glicólico ou salicílico. Eles melhoram a textura, a luminosidade e protegem sua pele. Para casa, os robôs aspiradores. Valem a pena pela praticidade, principalmente para quem não tem tempo ou é alérgico. Mas em ambientes grandes ou com muitos obstáculos, algumas áreas podem ficar sem limpar. Pense nisso. A gente logo volta com mais Toque de Mulher. Fica por aí.
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gente! Excelente terça-feira, 22 de setembro. A partir de agora, estamos juntos com mais uma edição da nossa Noite da Conte. Eu sou a Patrícia Stephanie, bora seguir juntos para dar sequência na nossa noite com muita música incrível. Primeiro bloco chegando, vai ter Zeneta Cristiano, Laona Prado e para abrir tem Atitude 67. Mas deixa eu te falar, tem muito mais. É só o início da nossa Noite da Conte na maior e na melhor rede de rádio, que é a Conte FM. Deixa eu...

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6: Olá, minhas queridas. Que alegria ter vocês aqui ligadinhas com a gente no Toque de Mulher. E para nossa conversa de agora, que tal uma dica super relaxante e que ainda deixa sua casa mais linda? A gente sabe que uma noite de sono ruim pode virar um pesadelo, né? Mas sabia que algumas plantinhas podem mudar isso? É que as plantas para quarto, além de darem aquele charme no ambiente, trazem uma vitalidade e uns benefícios incríveis. Elas são calmantes, relaxantes e ainda purificam o ar. Sim, a má qualidade do ar e até alguns odores podem atrapalhar seu sono. Mas a natureza tem soluções baratas e naturais. Estudos mostram que certas plantas purificam o ar e melhoram a qualidade do seu sono. Que tal colocar uma babosa, um jasmim ou até mesmo uma lavanda no quarto? A lavanda, inclusive, ainda perfuma o ambiente. Tem também as gérberas, a espada de São Jorge e a hera. É só escolher a que mais combina com você e seu cantinho. Viu só? Dicas simples que fazem toda a diferença. E ó, o Toque de Mulher tá só começando. Já já a gente volta com muito mais pra você. Não sai daí.
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0: Onde você estiver, Rádio Conte, Israel e Rodolfo. Não, mas quase. A gente fecha muito bem. Vou lá buscar mais músicas, mais sucessos, mas você sempre com a gente por aqui. E no próximo bloco, prometo, tem Ed Sheeran, tem Gustavo Lima e muito mais. Então fica comigo, não sai daí.
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2: 9:29.
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17: E estamos de volta, queridas, no Toque de Mulher. Que bom ter você aqui com a gente, sempre pertinho. E olha só, um assunto que muitas de nós já vivemos ou estamos pensando em viver é a transição capilar. Sabe aquele período em que a gente decide dar um tempo nas químicas para deixar o cabelo voltar à sua forma natural? É exatamente isso. A transição é super pessoal, viu? Algumas de nós preferem ir cortando aos pouquinhos, deixando o natural crescer. Enquanto outras optam pelo famoso Big Chop, que é quando a gente tira de vez toda a parte com química. Não tem regra, o importante é se sentir bem. Pode levar alguns meses ou até anos, dependendo do seu ritmo e de como você quer o seu cabelo. É uma jornada de autoconhecimento e paciência, uma verdadeira libertação. E já já, na próxima parte do nosso programa, tem mais dicas e bate-papo exclusivo para você. Não sai daí. Toque de Mulher continua.
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0: 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Ó quem voltou, claro, a nossa noite da Conte, segundo bloco por aqui. E vem Léo Pires, convidado especial pra gente poder curtir neste bloco. Ainda vai ter Jorge Mateus, Henrique Juliano na participação, Edson Hilton e tantos outros sucessos, gente. Bora, só dá volume e vem curtir com a gente.
1: Olha o que ela fez com o Léo Pires. Sim, acabou.

0: 9h48.
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6: Chegamos juntas, minhas queridas, a mais um momento especial do Toque de Mulher. Que delícia ter a sua companhia. A gente ama essa nossa conexão. E pra gente se despedir de um jeito bem leve, quero deixar uma dica daquelas que facilitam a vida, sabe? Quem aí sofre pra dobrar lençol de elástico? É um desafio, né? Mas tem um truque. Você vira o lençol do avesso, coloca as mãos nas pontas opostas, junta as mãos alinhando as costuras. Depois estica bem e dobra as beiradas para dentro para esconder o elástico. Aí é só dobrar no tamanho que você guarda. Simples, né? Um super abraço para você que ficou com a gente, interagindo e curtindo cada parte do nosso programa. Muito obrigada pela sua audiência, viu? O Toque de Mulher volta no próximo programa, no nosso horário de sempre, recheado de mais dicas e muita conversa boa. Fiquem bem, se cuidem e até lá!
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sorriso maroto na participação. Fica com Deus! E hoje, 22 de setembro, é o dia do contador, é dia nacional do atleta paralímpico. É o seu dia também? Parabéns! Muito obrigada por estar com a gente e escolher a Conte FM para ser a sua companhia. Mas hoje também é o Dia Mundial da Banana, Dia Mundial Sem Carro. Exatamente! Muitas datas comemorativas. E os artistas, hein, gente? Quem troca de idade hoje? Tem um que eu sou fã, gente, fã. Eu sempre falo, meu sonho é assistir um show desse homem. Andrea Bocelli. Quem gosta?

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0: mulher chega num bar com o marido e se senta à frente de um sujeitinho que balança a cabeça para um lado e para o outro, como se estivesse fazendo sinal para ela. Ela disfarça, olha para um lado, olha para o outro, volta a olhar e o sujeitinho continua. Até que a mulher se irrita e conta para o marido. Ele, com ar de machão, vai até o cara e pergunta:
1: oh, você tá fazendo sinal pra minha esposa, rapaz?
0: E o cara?
1: Eu não, é que eu tenho esses cacuetes, fica aí sempre balançando a cabeça pra um lado, balança pro outro.
0: Ah, e você nunca apanhou por causa disso?
1: É, apanhar sim, já apanhei, né? Mas em compensação, o que eu já peguei de mulher?
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Onde você estiver, Rádio Conte, Hugo e Vitor, participação de Cleiton e Romário, problemão, para abrir o nosso terceiro bloco. Mas calma, que tem muito mais. Tem Maiara e Maraíza, Lauana Prado, Rio Negro e Solimões, Ed Sheeran e tantos outros sucessos. Bora curtir? Pra você que trabalha, tá em casa, tá dando carona pra gente. Muito obrigada pelo carinho, tá nas BRs dessa vida. Um beijo, obrigada. Bora então!

0: 10 e 16.
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0: você estiver em Rádio Coit, Léo Magalhães, Wesley Safadão, dois amigos. Vou pro nosso intervalo, daqui a pouco volto com muito mais. Fica comigo, espera aí.
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2: 10h29.

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Estamos de volta com mais músicas neste dia 22 de setembro. Sabia? Faltam 100 dias para terminar 2026. Gente, só isso, viu? De verdade, o tempo tá voando. 8 dias para terminar setembro. É, o tempo tá voando. É por isso que tem que aproveitar mesmo e aproveitar todas as oportunidades. Se não aparecem oportunidades, cria-as. Exatamente. Não fique esperando cair do céu não, viu, gente? Atitude. Daqui a pouquinho, aliás, daqui a pouquinho nada. Agora tem Vitor e Gustavo, João Carreiro, Capelinha de Tábua.

0: noite da CUT. 10h46.
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0: você estiver, Rádio Conte, Harry Styles, pra gente fechar muito bem mais um bloco por aqui na sua terça-feira, dia 22 de setembro. Vou lá buscar o nosso penúltimo bloco. A gente curtiu Harry Styles, mas a gente não sai da pegada não, viu? Porque vai ter Coldplay já já, mas vai ter um pagodinho, vai ter um sertanejo e muito mais. Pera aí.
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2: 10h59.
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6: E aí, galera que tá ligadinha no Link. Que vibe boa a gente já sente por aqui, né? É um prazer imenso ter a sua companhia pra gente desbravar as novidades mais quentes do universo das celebridades e do entretenimento. E olha, o mundo dos famosos sempre nos surpreende, com histórias que a gente nem imagina. Tipo essa que tá dando o que falar. Letícia Colim, com 36 anos, e Michel Melamed, de 50, reataram o relacionamento. Eles tinham ficado quase 2 anos separados e agora, no início de 2026, a chama acendeu de novo. E o mais interessante é que, mesmo juntos, eles fazem parte daquele grupo de casais que vivem em casas separadas. Uma tendência, né? Será que funciona? E daqui a pouquinho tem muito mais novidades e fofocas exclusivas pra você aqui no Link. Fica por aí que já já a gente volta.
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Coach. Estamos de volta, sempre com muita música boa. Obrigada por estar com a gente, por ter o aplicativo da Conte FM aqui, ó, na palma da sua mão. Isso é tão importante. Paty, tem aplicativo? É claro. Paga alguma coisa? Nada. Pesa a memória de celular? De maneira alguma. Baixa aí, gente. É só você digitar aí na sua loja, que você tem no seu celular, assim, ó,

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1: E aí, galera? De volta com o Link, o seu programa que não para de te trazer o melhor da interação e das notícias que agitam o mundo dos famosos, viu? E já que é pra falar de gente que tá dando o que falar, olha só o Yuji Tamashiro. Ele tá no Japão, né? E não é de agora. Desde o fim de 2025, o apresentador, que tem 34 anos, se mudou pra lá com a família. O objetivo principal, segundo ele, é evangelizar no país. E olha, o Yuji tem falado abertamente sobre os desafios dessa nova fase. Ele mesmo disse, e a gente entende bem, tenho me esforçado bastante. Dá pra imaginar a barra, né? Mudar de país, se adaptar a uma cultura diferente, ainda mais com um propósito tão grande. É preciso muita força, foco e uma dedicação enorme para encarar algo assim. A gente fica aqui na torcida para que dê tudo certo para ele e para a família, nesse novo e desafiador caminho. Que história, né? Já já eu volto com mais novidades por aqui no Link. Não sai daí, não.
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0: Fechando muito bem o nosso penúltimo bloco dessa noite de terça-feira, Shawn Mendes. E tem mais músicas pra gente curtir daqui a pouquinho, tá? Mas antes, preciso agradecer pelo carinho, pela sua audiência, por trabalhar, por dar carona, por estar na fazenda, sítio, chácara, fazenda, nas BRs do nosso estado de Mato Grosso. Ó, um beijo. Tem alguém curtindo aí fora do estado de Mato Grosso? Ó, beijo pra você também. Muito obrigada, tá? Valeu! Vou lá buscar Israel e Rodolfo e Mari Fernandes e muito mais. Espera aí.
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2: 11:29.
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4: E aí, galera ligada no Link, chegando junto com vocês para nossa dose de entretenimento e as notícias que agitam o mundo dos famosos. E para começar com o pé direito, olha só que tá dando o que falar nos bastidores da TV e do streaming. A atriz Nadine Gerloff, com seus 29 anos, está vivendo um verdadeiro sonho. Ela acabou de atingir uma meta profissional incrível, um papel no elenco da novela Doutora Perfeita, Senhor Caótico, que já está lá no Globoplay. E ela não esconde a felicidade, viu? Em entrevista, a Nadine soltou que é ambiciosa e que está fazendo seu nome. A gente adora ver essa garra, essa determinação em correr atrás dos objetivos e brilhar. É uma inspiração, não é? Ver o talento sendo reconhecido e abrindo portas em produções tão bacanas. E o Link não para por aqui, claro. Tem muito mais pra gente conversar, pra gente se divertir e se informar. Não sai daí, porque daqui a pouquinho tem mais Link pra você. Fica ligado que eu volto já.

Estamos de volta, sempre com muita música, porque a gente aqui é PH, meu amor. É, exatamente, pós-doctor e tudo mais em música. A gente entende muito e graças a você estamos aqui, viu? Valeu pelo carinho. Bora então curtir o nosso último bloco dessa terça-feira com muita música incrível. E tem Israel Rodolfo, Mari Fernandes, tem Gustavo Lima e muito mais. Só faz assim, dá volume, bora curtir, ser feliz.

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1: 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Eles estão de volta e com força total. João Gustavo e Murilo, 7 anos depois de explodirem com o Lençol Dobrado, conquistaram o topo das paradas novamente aqui no Brasil. É isso mesmo, a dupla sertaneja alcançou o primeiro lugar entre as músicas mais ouvidas. E claro, a gente sabe que o sucesso traz um desafio, né? Eles mesmos admitem que a pressão é constante. Mas pelo visto, estão tirando de letra, mostrando que talento e persistência sempre compensam no mundo da música. Que demais ver essa trajetória de volta ao topo. E a gente por aqui, no Link, sempre conectado nas tendências e no que bomba no entretenimento, vai ficando por aqui nesta parte. Foi incrível ter a sua companhia, a sua energia, a sua sintonia com a gente. Para você que curtiu cada momento, cada informação, cada risada, muito obrigado. O Link volta na próxima edição, trazendo ainda mais do que você ama. Fica com a gente e até a próxima.
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0: Jade Beraldo, dose, gente. Ó, eu vou, mas volto daqui a pouquinho, exatamente, com mais uma edição da Noite da Conte. O tempo tá voando, né, gente? Aproveita, porque daqui a pouquinho, depois da Noite da Conte, tem mais músicas. Como eu já disse, nós somos pós-doutor em sucessos, meu amor. Então curte todas, obrigado pelo carinho, bom trabalho pra quem fica trabalhando, pra quem tá indo pra casa, valeu também do mesmo jeito. A direção geral é dele, do Dr. Rodrigo Barbosa. Beijo, gente, até já já. 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

0: 1 e 1.
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0: 1h57.
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0: 3:29.
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0: Caminhoneiro, começando agora, o seu companheiro de viagem, o seu parceiro de cabine. Tem um pedacinho pra mim aí do banco? É, porque é o Fernando Riquetti, eu vou junto com você. No dia a dia de quem trabalha no transporte, todo mundo presta atenção na carga, no caminhão carregado com alimentos, bebidas, eletrodomésticos, mas quase ninguém sequer nota a presença de um equipamento simples e que sustenta praticamente tudo aquilo que chega às prateleiras. É o pallet. Estima-se que mais de 90% das cargas industrializadas utilizem um pallet em alguma etapa do transporte. Eu estive numa fábrica de pallets na cidade de Jundiaí, no interior paulista. Quem me recebeu por lá foi o Ronaldo, diretor da empresa.
1: Eu lembro há 25 anos atrás, ainda quando muita carga era batida à mão. Uhum. Isso demorava demais, mas você bateu uma carreta inteira na mão. E hoje o pallet é essencial na indústria, né? Principalmente para o transporte, agiliza a descarga do caminhão, o carregamento do caminhão e também a logística dentro das indústrias. Então hoje o pallet é essencial.
0: A empresa do Ronaldo começou em 1999. Quando ele decidiu apostar em um negócio que ainda era pequeno, Ronaldo comprava paletes usados e, com um caminhão antigo, colocava a carga na estrada para vender e entregar aos clientes. Trabalho simples, feito com poucos recursos e muita disposição.
1: Eu conheci o pallet que eu tinha 11, 13. E eu viajava o Brasil inteiro. Muita das cargas naquela época era batida à mão, tanto para carregar quanto para descarregar. Então cresci no pallet vindo de motorista. Eu tinha um 11, 13, depois passei para um 13, 13, vim para o pallet e aí foi mexendo com o pallet e aumentando o transporte. Hoje o pallet é multiuso, ele só não vai servir o pallet usado para câmara fria ou alguns tipos de alimentos que vai para exportação. Sim. O resto é multiuso, porque todo mundo usa, esse pallet retorna, ele vai, ele volta. É um pallet que uso em geral hoje no transporte.
0: Pois é, parceiro, à primeira vista ele parece apenas um estrado de madeira, né? Mas na prática o pallet é um grande aliado da logística moderna. É ele que ajuda a proteger a carga, agiliza o carregamento dos caminhões e contribui por demais para a segurança nas estradas.
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0: Ô parceiro, você já reparou a quantidade de vidros que você tem aí, ó, na boleia do seu pesado? Ah, e vidro é um negócio que não custa barato não, viu gente? E você sabe como é que é feito o vidro temperado, parceiro? Você deve estar falando: ô Riquetti, chega de pergunta, rapaz, que para de fazer pergunta. Bom, então vamos às respostas. E quem vai explicar tudinho para a gente é o Edilson. O Edilson, ele é proprietário de uma empresa que faz a têmpera de vidros. Vamos ouvir?
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0: Já são quase 30 anos de profissão já, moço?
3: São 34.
0: Que louco, rapaz.
3: 34 anos aqui na luta.
0: Legal. Edilson, a gente fala de têmpera de vidro. Mais ou menos fazendo uma referência, que é a mesma coisa da gente poder fazer um tempero numa carne, num peixe, tem um gosto, uma norma diferente, ou tempero é tudo igual?
3: Para simplificar, você acredita que tem uma receita para temperar o vidro? A gente tem uma receita, mas não vai tempero não, é lá no forno.
0: Legal, legal.
3: Existem placas maiores ainda, você entendeu? Mas aqui a gente só usa esse tamanho.
0: E como é que é feito todo esse processo de corte? Vê o pessoal com aquele diamante, com uma reguinha, corta, como é que funciona?
3: É, de primeira era assim, agora tudo automatizado. Você entendeu? Vem um desenho pronto pra gente e a máquina faz tudo.
0: Não fica ali um canto vivo? Não corre o risco, de repente, do pessoal, na hora de manusear essa peça, não ter o dedão cortado lá ou não?
3: Sim, esse é um perigo aqui, você entendeu? A gente, por isso que a gente trabalha com todos os equipamentos, porque quando você destaca, o corte está vivo ali, você entendeu? Ela sai aqui dessa mesa com o corte vivo e vai para uma outra máquina para tirar, que dá o acabamento, tirar aquele corte que sai aqui. É perigoso? É perigoso. Por isso tem que trabalhar com luvas, braceletes, para não correr o risco.
0: Agora, depois que essa chapa, você dá aquele acabamento todo, aí sim o pessoal já começa a fazer aqueles furos, aquele já trabalho qualificado, conforme está pedido lá no desenho, então.
3: Isso. O desenho vem dos vidraceiros para a gente, já com a medida exata, com os furos nos locais que eles querem, e a gente executa do jeitinho que está ali. Um vidro depois de temperado não se mexe mais. Você não consegue tirar 2 milímetros nele, não consegue furação, não consegue mais nada.
0: Tá vendo só, parceiro, como é que é o negócio? Depois do vidro pronto, não dá para fazer mais na dica de nada com ele. Porque é mexer no vidro, ele trincar em um monte de pedacinho ali, né?
3: Sim, ele quebra, ele se estilhaça todo e não tem aproveitamento. Errou, sucata, reciclagem, daqui uns dias está de volta pra gente.
0: E prejuízo na bolso.
3: Prejuízo no bolso, com certeza.
0: E um trabalho muito bacana que o pessoal na Têmpera faz é o descarte correto dos materiais inservíveis, ou seja, as rebarbas do vidro, tanto o vidro cru quanto o vidro já temperado. A cada ano que passa, o índice de descarte vem aumentando cada vez mais. Hoje está em 5% e a ideia é de reduzir para 3% nos próximos anos.
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0: Tem música na boleia. Zé Neto e Cristiano.

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2: Turma, eu estive numa indústria química especializada em explosivos na Grande São Paulo. E por lá eu encontrei o caminhoneiro Tiago. Ele faz transporte de explosivos, uma carga ultra perigosa. E ele está nessa tocada há mais de 10 anos.
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3: Bom, já teve que passar por todo tipo de curso, porque não é simplesmente você ter a tua categoria D que você consegue tocar um cargueiro desse, né?
4: Não. Você tem que ter o MOP em dia, né? E a manipulação do explosivo que é feita aqui mesmo na empresa. E aqui é o que eu te falei, o cuidado, né? O cuidado na estrada, tá sempre atento e na manha.
3: É isso daí. Bom, o Tiagão, ó, tá montado num VM 290 cavalos e ele vem implementado de uma forma bem diferente. Ao começar aqui na parte de trás, a gente tem um tanque de óleo hidráulico. Pra que serve esse trem aqui, Tiagão?
4: Esse tanque de óleo hidráulico, ele funciona pro funcionamento da bomba traseira do caminhão. Tá. Para poder injetar o explosivo, entendeu?
3: Todo o produto, né, que vai utilizar para poder fazer a explosão na pedreira, vai tudo trancado aí dentro, né, moço?
4: Tudo, vai trancado aqui, a gente faz o lacre certinho, troca as placas, assina a documentação tudo certinho para poder pegar a estrada.
3: Agora eu tô reparando aqui que tudo bem, aqui você tem uma placa de explosivo que é categoria 1. Isso. Mas ali no tanque você já tem uma outra categoria que ele já entra já como produto oxidante, então.
4: Isso. O que eu levo aí no tanque é a 53375, que ele é um produto oxidante, que ele não chega a ser explosivo ainda, entendeu? O explosivo a gente leva nessa caixa aqui.
3: O perigoso tá aqui então, né?
4: Tá aqui, que é o 1.1D aí.
3: É justamente por conta desse produto que você tá aqui que você precisa estar sempre com um carro de escolta e você tem que andar tanto na parte dianteira quanto na traseira do caminhão, você tem que estar usando aquela bandeirinha vermelha então,
4: isso,
3: né?
4: Isso, tem que usar a bandeirola para poder estar sinalizando bem o trânsito ali, para poder ver que é um material perigoso, né?
3: Você não pode nem pensar em sair com esse caminhão sem escolta então?
4: Não. Da porta da empresa para fora, o caminhão carregado é escolta.
3: Então você corre o risco de até o teu caminhão apreendido, ter que voltar para a base sem poder seguir viagem então, né?
4: Isso. É um conjunto, né? A gente é escolta, tem que andar junto ali para poder chegar no cliente aí, tudo em ordem.
3: Tá bom. Bom, turma, isso daqui não é simplesmente você fazer uma caixa, isso daqui é compensado naval e a gente repara que até mesmo o catalisador do caminhão, né, como a gente tá falando já de um caminhão Euro 6, tá lá na outra ponta, que é para justamente não trazer risco nenhum aqui, né, Tiago?
4: Isso, na verdade os produtos são separados, né? A gente não pode andar, o carregamento deles em si, tem uma caixa aqui e uma caixa do outro lado, para que os produtos vão separados, chega na pedreira, somente na hora do carregamento que a gente pode tá misturando ali, mas no paiol e no transporte em si não pode estar misturado.
3: Agora, Tiago, queria que você me tirasse a dúvida desse daqui. Isso aqui você tem água pressurizada ou é uma água normal aí para o dia a dia?
4: Isso aqui é uma água normal que a gente usa na operação, porque o produto, quando ele vai sair da bomba,
3: tá,
4: ele já sai com uma certa... A densidade já está agindo no produto e aí a mangueira pode ser que ela incha.
3: Tá.
4: E aí essa água ajuda... Pra não poder entupir, entendeu?
3: Sei. Fiz uma dessa aí, o produto tá muito viscoso, acaba entupindo, aí você mete água no trem ali pra poder desentupir então, né?
4: Isso. É.
3: E esse camarada aqui, ó, só pelo jeito dele explicar pra gente como é que é a operação, camarada que deve ter muito orgulho daquilo que faz, né, Tiagão?
4: Tá, com certeza. Eu já tô um bom tempo nessa parte operacional aí e eu gosto muito, cara. Gosto muito e tamo aí nas pistas todo dia aí pra poder... tá detonando e...
3: Detonando literalmente,
4: isso,
3: né?
4: Isso.
3: Bom, mercado de trabalho tem, porque essa questão do mercado da construção civil aí, ó, tá bombando também, né? A questão que a gente tá vendo aí de mineração. Também a gente fazendo muita exportação de minério, quer dizer, trabalho pra essa turma que se aventurar com isso aqui não vai faltar então, né?
4: Não falta. É um trabalho bem, bem dinâmico, às vezes. Às vezes vocês falam, pode ser difícil, mas... É gostoso, cara, é gostoso. E quem entra geralmente não quer mais sair desse ramo, não.
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1: Mais música pra vocês.

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3: Não é novidade que os caminhões estão cada vez mais inteligentes, né? E a telemetria embarcada vem revolucionando a forma de dirigir e de gerenciar frotas. Com dados em tempo real, é possível sim acompanhar o desempenho do veículo, reduzir custos e aumentar a segurança dos caminhoneiros nas viagens. Eu estou na linha com um craque no assunto. É o Bruno Rodrigues. E aí, vamos ouvir?
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4: É que ainda tem muita gente, né, Bruno, que ainda acha que a telemetria é um caguete, é um dedo duro que o caminhoneiro tem lá dentro do caminhão que vai estar apontando os erros que ele faz pro patrão, né?
5: E muito pelo contrário, gente. A telemetria, ela é um aliado do caminhoneiro, ela é um aliado do motorista profissional, porque ela aponta também os riscos da via, ela aponta os riscos da operação. Então, todo caminhão hoje equipado com telemetria, lá na central de controle, lá na empresa, eles também estão vendo os riscos da operação. E muito melhor do que os riscos, hein, gente? Eles enxergam também os bons motoristas. Então, se eu tenho na minha empresa que fazer um programa de premiação para os bons, como é que eu vou fazer o controle disso? Através da telemetria.
4: Agora, como é que está esse mercado hoje, né, da questão de instalação de equipamentos? Você tem percebido aí um crescimento? Quem mais aí está optando hoje aí para a questão da telemetria? É um conjunto total de pessoas?
5: Olha, Fernando, é um conjunto total, porque quando a gente entra num ano difícil, um ano que você precisa rever o seu negócio, todo e qualquer custo, qualquer gestão de custo que você faça, ela já é bem-vinda. Então, quando eu falo de telemetria, além de controles, de segurança e tudo mais, eu estou falando também em redução de custo com consumo de combustível. Quando eu falo em redução de consumo de combustível, eu estou falando de ônibus que rodam bastante, estou falando de caminhões, falando de carro de passeio. No mercado de transporte e carga, principalmente, nós temos grandes transportadoras que conseguem reduzir 8, 10, 12, até 15% no seu abastecimento mensal, somente colocando a telemetria e corrigindo alguns vícios de direção.
3: Esse foi o Bruno Santos, engenheiro especializado em telemetria. Turma, a tecnologia, ó, nunca é demais. Ela está aí, ó, para tornar o seu trabalho mais fácil e melhorar o seu desempenho na estrada.
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3: E agora tem música, Gustavo Lima.

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3: Bom dia, tropeiro. Pernoite foi desativado lá no posto Rudinique, Joinville. Estamos indo aqui, chegando São José dos Pinhais. Tô sem destino. Lá para umas 8 ou 9 aparece o destino. Beleza, meu povão? Tudo bem comigo por aqui, com carga pesada? E vamos que vamos. Bom dia com alegria. Que Deus abençoe nosso dia.
4: Amém, do Berrante. Que Deus abençoe teu dia também, viu, meu irmão? E paciência aí para você conseguir arrumar, né? Mais um compromisso, arrumar mais um frete. Tamo junto aqui torcendo por você, tá legal? Aquele abraço do Berrante. É isso daí, turma. E você, quer mandar um recadinho aqui pra gente? Quer? Opa! Então, ó, separa lápis e papel aí para anotar o WhatsApp aqui do Brasil Caminhoneiro. Tá prontinho? Vamos nós! DDD 11, São Paulo, 96082-5819. Vamos de novo? DDD 11, São Paulo, 96082-5819. Estamos esperando!
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1: Gente, que Deus proteja cada quilômetro rodado aí a cada um de vocês, que nunca falte força, fé e aquele cafezinho cavalo, né? Aquele cafezinho quente no posto. É, ajuda a manter acordado. Boa! Gente, Brasil Caminhoneiro é uma produção da Cobran, companhia brasileira de marketing, mas amanhã a gente tá de volta com mais informação, música boa pra embalar a tua tocada aí, tá legal? Boa viagem, parceiro, até amanhã!

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Bom dia, minha gente querida. Que alegria ter você com a gente nesta quarta-feira, 23 de setembro de 2026. Está começando mais um Som do

Deus e pode fazer o justo? A resposta é que Deus continua no controle, observando e sustentando. 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Som do Campo está no ar.

dia, bom dia! Que energia boa na Rádio Conte, 101,5 FM, onde você estiver. Estamos juntos no Som do Campo, para começar o dia animado. Manda um alô no nosso WhatsApp, 99990-4664.

0: Bom dia, galera. Que som bom no som do campo. Na Rádio Conte, 101,5 FM. Onde você estiver. 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Fique ligado, já voltamos com muito mais.
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2: 4:17.
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0: 4:19.
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2: Bom dia! Estamos de volta com o Som do Campo, levando muita música boa e aquela companhia gostosa para começar o dia. Um alô especial para Carmélia e para você que tá de radinho ligado na Rádio Conte 101,5 FM, onde você estiver. E olha só, hoje tem sorteio de um pacote de café favo de mel, hein? Fica ligadão! E já que a gente tá de volta, vamos de música boa, daquele jeito que só o Som do Campo traz para você. Prepara o coração aí, porque vem vindo Filho de Peixe, com Joseval e Josiene. É pra começar o dia com o pé direito.

dia, gente animada! Chegamos com tudo nesta parte do programa. O Som do Campo, na 101,5 FM da Rádio Conte. 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Fique com a gente, onde você estiver.

0: Bom dia, gente! Que energia boa invadindo sua casa, seu trabalho, o campo! A Rádio Conte tá no ar, 101,5 FM. E a gente segue com essa força do som do campo. Estamos na segunda parte do nosso programa, com muita coisa boa ainda para rolar. Mas agora é a hora daquele respiro rápido. Os nossos parceiros comerciais chegam para você. E olha, não esquece de ficar ligado nas nossas redes sociais. Quer mandar um alô, um recado, participar? Nosso WhatsApp é o 999904664. A Rádio Conte, onde você estiver. Volta já já com mais som do campo. É rapidinho, não sai daí.
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2: 4h30.
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0: 4:33.
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2: Bom dia, Rádio Conte, 101,5 FM, onde você estiver. Estamos de volta com muita alegria e boa música, nesta parte do Som do Campo. Olha aí, minha gente, hoje tem sorteio de pacote de café Favo de Mel e o rádio não para. O carinho dos ouvintes também não. Um alô para Amélia do Carmo e para todos que estão na escuta do programa. Fique ligado no arroba Rádio Conte Mirassol. E agora, para você, com todo o romantismo, vem aí, João Paulo e Daniel, precisam. Preciso te encontrar.

0: dia, minha gente! Que energia boa aqui no Som do Campo, na Rádio Conte, 101,5 FM. A gente vai pro nosso intervalo rapidinho, mas já já eu tô de volta com muito mais para você. Fique ligado na rádio onde você estiver. Para interagir, Conte Mirassol no Face ou arroba Rádio Conte Mirassol no Insta. Manda um zap 999904664. Não saia daí!
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2: 4h43.
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0: 4h45.
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2: Bom dia para você que tá aí na escuta. Estamos de volta aqui na Rádio Conte 101,5 FM, onde você estiver. Alô especial para todos que estão sempre ligadinhos. Hoje tem sorteio de um pacote de café Favo de Mel. E para começar essa parte do programa para cima, prepare o coração, porque vem aí Milionário e José Rico com Dia de Vitória.

dia, gente! Que energia boa na nossa quarta parte do Som do Campo! 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

0: dia, meu povo. 101,5 FM, onde você estiver. A gente volta já com mais música boa. Mas antes, um rápido intervalo. Aproveita e segue a gente. Conte Mirassol no Face e no Zap. 999904664.
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2: 4h59.
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0: 5 e 3.
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2: Bom dia Brasil. Estamos de volta com o Som do Campo, na Rádio Conte 101,5 FM, onde você estiver sempre com a melhor companhia para sua manhã. E olha só, nesta quinta parte do programa, a energia tá lá em cima. E hoje tem sorteio, viu? Um pacote de café Favo de Mel esperando por você. Participa aí. E aproveitando essa vibe boa, aquele alô especial para Lucimar Mendes, que tá sempre ligadinha. E também para Kátia, lá em Glória do Oeste. Um abraço forte, meninas. Muito obrigado pelo carinho e pela companhia de sempre. Ou cola nas redes sociais, Facebook Conte Mirassol, Instagram arroba Rádio Conte Mirassol. E agora, para embalar ainda mais essa manhã, prepare o coração, porque vem aí um clássico que toca a alma, João Paulo e Daniel, com Sertão, o som do campo não para.

dia, galera! Som do Campo no ar, com muita energia, na sua Rádio Conte, 101,5 FM. 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Fique ligado na gente, onde você estiver.

0: dia, turma! Que energia boa na nossa quarta-feira, viu? Seguimos no Som do Campo com um astral lá em cima para você que tá ligado na 101,5 FM. Essa é a Rádio Conte, onde você estiver, levando sempre a melhor companhia. E olha, a gente vai rapidinho para um breve intervalo comercial. Mas não sai daí, não. Tem muito mais Som do Campo na nossa quinta parte, recheado de muita coisa boa. Fique por dentro de tudo no Instagram, @RadioConteMirassol. E mande seu recado no WhatsApp. É o 99990-4664. Voltamos já já.
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2: 5:16.
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0: 5h24.
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2: Bom dia, gente. Estamos de volta com o Som do Campo, que segue firme aqui na Rádio Conte 101,5 FM. Hoje tem sorteio de um pacote de café Favo de Mel para você. Um alô especial para você que está sempre de radinho ligado. Agora, prepare o coração. Vem aí, Valderi e Misael, com Olho de Vidro.

0: bom dia, meu amigo, minha amiga, que tá ligado aqui na Rádio Conte, 101,5 FM, a rádio que tá onde você estiver. Que energia boa a gente sente por aqui, viu? E olha só, antes da gente dar uma pausa pros nossos parceiros, eu quero mandar um abraço forte. Um abraço de agradecimento a quem faz o Som do Campo ser essa maravilha de programa. 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É isso aí, meu povo. A gente vai rapidinho para o intervalo comercial, mas não desgruda da Rádio Conte não, que o Som do Campo volta já já com muito mais. Fica ligado. E para falar com a gente, anota aí nosso WhatsApp: 999904664. Ou manda um alô no Facebook Conte Mirassol e no Instagram arroba Rádio Conte Mirassol. É rapidinho e a gente volta.
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2: 5h32.
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0: 5h39.
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2: Bom dia, bom dia. Estamos de volta com o seu Som do Campo na Rádio Conte 101,5 FM, onde você estiver. E olha, hoje tem sorteio de um pacote de café Favo de Mel, hein? Mais um alô chegando aqui. Um abraço para Antônia, lá da Fazenda Lagoa. E para você que tá sempre de radinho ligado com a gente. Música.

0: Bom dia, minha gente. Que energia boa com o som do campo, hein? Demais. Agora, na Rádio Conte, 101,5 FM, a gente faz uma pequena pausa nesta parte do programa. Já já eu tô de volta com muito mais pra você. 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
2: 5h42.
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0: 5h49.
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2: Bom dia, bom dia, bom dia. Estamos de volta na Rádio Conte 101,5 FM. Onde você estiver, a gente tá lá, levando a melhor música, muita informação e a alegria que só o som do campo tem. Um alô especialíssimo agora pra Alessandra, lá da Fazenda Antônia, e também pro Dirceu Martins. Um grande abraço pra você que tá sempre ligadinho com a gente. E olha, hoje tem sorteio, hein? Um pacote delicioso de café favo de mel pode ser seu. Pra participar, mande um alô, sua mensagem no nosso WhatsApp 999904664. Segue a gente também no Facebook Conte Mirassol e no Instagram arroba Rádio Conte Mirassol. E agora, prepare o coração, porque vem aí pra você Luiz Goiano e Dirceu da Viola com Cara Amarrada. Música.

0: Bom dia! Na Rádio Conte, 101,5 FM. O som do campo não para. Fica com o nosso break comercial, porque instantes depois temos o horário eleitoral gratuito. Você conectado pelo nosso WhatsApp 999904664. 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
2: 5:55.
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3: 5:59.

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27: 6:25.
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0: 6h32.
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0: Bom dia, bom dia, Brasil! Que alegria ter você aqui na Rádio Conte, 101,5 FM. O som do campo segue animando a sua manhã com a melhor seleção de músicas. Estamos juntos em mais essa parte do programa. Mas agora, segure um pouquinho aí que a gente vai rapidinho para um breve intervalo comercial, tá bom? Não saia daí, porque a gente volta já já com muito mais para você. 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A gente te encontra onde você estiver. Daqui a pouco tem mais Som do Campo.
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2: 6h43.
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É isso aí, minha gente. Chegamos voando baixo ao final de mais uma edição do São do Campo. Que manhã espetacular passamos juntos, não é mesmo? Muito, muito obrigado mesmo pelo carinho da sua audiência, pela companhia incrível que você nos fez nesta manhã abençoada. E olha, temos uma notícia fresquinha para você. A ganhadora do nosso pacote de café Favo de Mel, que vai deixar suas manhãs ainda mais cheirosas e gostosas, é a nossa ouvinte Carmen Silva. Parabéns, Carmen! Entraremos em contato com você para combinar a retirada desse prêmio delicioso. Um agradecimento especial de coração aos nossos grandes parceiros e patrocinadores que tornam tudo isso possível, viu? 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Valeu demais pelo apoio, pessoal. 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Para ficar por dentro de tudo, siga a gente nas redes sociais. No Facebook é Conte Mirassol e no Instagram, @ Rádio Conte Mirassol. Eu sou Pedro do Vale e foi um prazer enorme estar com você. Desejo uma quarta-feira, 23 de setembro de 2026, cheia de muita luz e realizações. Um grande abraço para você, viu? Tchau!

0: 6h54.
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Agora com pontualidade 7 horas. Muito bom dia, senhoras e senhores. Como sempre, estamos chegando aí no seu rádio a partir desse horário, 7 horas. Giro Conte é o jornal da sua emissora Rádio Conte 101.5, Mirassol do Oeste, Mato Grosso. Falando aí para toda a nossa grande região, Rádio Conte, Rádio Regional, chegando para mais de 20 municípios, apenas com o nosso transmissor, atingindo toda a nossa região, integrando, não é? Integrando a toda a região através da nossa programação, através do nosso jornalismo, enfim. Só aí nos radinhos de pilha. O que nos interessa bastante, e principalmente o comércio que faz propaganda nesta emissora. Ah, não interessa a fatia do digital? Com certeza, com certeza. Quem pensou que o rádio, com mais de 100 anos de história, mas história assim, importantíssima, que faz parte da história desse país, pensou que o rádio ia ficar para trás? Claro que não, ele migrou junto com todo mundo para a grande rede que é a internet. Né? Agora, onde de fato você não pode ter a internet, de repente você pode ter a internet, mas você não tem um plano. Dizem que esse plano um dia vai deixar de existir, né? Você vai ter a internet de graça aí para todo mundo. E onde você não tem, ou por alguma razão, né, não tem a internet, você pode pegar o seu radinho de pilha, esse que você pode colocar em cima da mesa enquanto está tomando café, esse radinho que você pode colocar, amarrar ele no morão da porteira, como muitos fazem. Você pode... Bom, tem N formas de você ouvir o rádio. Dentre elas, o pessoal que está com o seu veículo, os mais, como é que sempre o Robertão fala, os mais abastados têm a Starlink, que funciona quase sempre, né? A Starlink é aquele equipamento que você coloca no carro e aí eles prometem que você vai ter internet para todo lugar que você for. Bom, eu não posso falar que realmente é 100% porque não necessito desse sistema, né? Mas enfim, se você tiver um bom rádio, pode até ter outras alternativas. Eu particularmente gosto muito de ouvir o radinho, né? E normalmente utilizo a rede mundial de computadores pela facilidade de carregar o rádio, né, no bolso, que é o smartphone. Mas tem o orelhinha também, o radinho, porque quando acontece de não ter a internet, você não perde, né? Porque a Rádio Conte, ela tem duas asas. Uma asa é o canhão da internet, que leva para onde você estiver, basta ter como receber, né? Basta ter uma internet que funcione. A outra rádio, a outra asa dessa pombinha que está indo para 20 anos, a Rádio Conte, a outra asa é o outro canhão, que é o nosso transmissor, né? Que fica ali no morro mais alto da região. O engenheiro veio aqui e colocou uma torre e antena, torre para sustentar a antena. Mais 80 metros. Então, a altura da ponta do bambu, como diria o senhor... Ele deve estar dormindo agora, um dos padrinhos de jornalismo meu, Pedro Porto. Da ponta do bambu, em relação à altura daqui da rádio, dá mais de 300 metros de altitude. Então significa dizer que não tem morro daqui para... Só não chegamos em Cuiabá ainda, porque ainda não foi trocado o transmissor. Mas falar para Cuiabá para quê também, né?
da nossa grande região, né? Chegamos com força, com moral, para que o comércio que faz propaganda com a gente possa levar aí os seus reclames, possa levar a sua publicidade nas duas asinhas, para a internet e também para o rádio, verdadeiramente o rádio, que ainda resiste depois de 100 anos, junto com todo mundo na rede mundial de computadores. A diferença é que na internet, se você for ouvir, falar, ah, eu só ouço música e tal, não tem a interação, né? Tem muita gente que, se você sortear uma pilha aqui, ele participa. Eu sempre falo, o jornalismo não tem como fazer isso, mas é audiência comprada, né? Você participar, você ganha, senão não. Independente disso, nós temos aí, estamos todos os dias aqui, uma hora, pouco menos, mas sempre à disposição de você, morador, você, gerente.

outra e estão conversando com a gente e são convidados 100% para estar utilizando do nosso espaço para levar a essa comunidade. Outro dia, uma aberração aí falou que a rádio ia fechar. Realmente é digno do seu conhecimento e da sua formação, semi-analfabeto, né, para afirmar algo assim. Uma rádio pode fechar outras, né? Rádio comercial que tenha concessão federal não tem como fechar, né? Então eu queria falar para essa aberração aí, o Cumelento, de que é falsa essa informação de que uma rádio comercial com... Rapaz, pode fechar para o Tadeu, pode fechar para quem quer que seja que passa por aqui. Porque essa, a concessão não é da Rádio Conte, é do governo federal. Então, se porventura a equipe resolver ir embora daqui, tem muitas outras equipes e muitas outras pessoas que vêm com certeza, né, dar sequência na concessão, se for vendida, o patrimônio, etc., ou passar aí do arrendamento, enfim. Tem um monte de gente querendo. Então, como é que fecha, animal? Entendeu? E 24 horas no ar o tempo inteiro, chegando em toda a região. Propagandas gravadas aí em banco de voz profissional. Vez ou outra, quando sobra, quando de repente acontece de necessitar, aí tem sim profissionais aptos a gravar. Se não, é tudo automatizado para oferecer um rádio moderno, de acordo com a modernidade que se faz o rádio. Certo? Bom, e quem trabalha nessa emissora é uma equipe pequena, mas uma equipe de responsabilidade que faz jus ao ditado: não temos quantidade, temos qualidade. E nem sempre aquele que faz notícia não é a própria notícia, não é? Então estamos aqui sempre com o objetivo de aprender o que aprendemos desde 1988. Você sabe fazer conta aí, o NEM? 1988. Então aprendemos a fazer o rádio como é em todo o Brasil. Não é situação local que nunca vai sair daqui. É a mesmice, o diferencial, né, tupiniquim. Mas enfim, vamos ao que interessa, porque... saúde, né, o que interessa, o resto não tem pressa. A direção comercial e supervisão geral do senhor Silvio de Oliveira. O PEC Produção, a Silmara e o Nod. Na apresentação, nas reportagens e na edição desse jornal, sempre à disposição do empresário de visão e as autoridades também. Tadeu Benites, seu criado.

7h12, 7h12. Nós tivemos, começou ontem e deve terminar hoje, a lacração de urnas eletrônicas em todo o país, em todas as zonas eleitorais desse país. A lacração de urnas serve para garantir a segurança, integridade e inviolabilidade do processo eleitoral, impedindo qualquer tipo de

0: fraude ou a alteração tanto nos sistemas software quanto no aparelho físico. Esse procedimento blinda as urnas, assegurando que o voto registrado pelo eleitor seja exatamente o voto computado. O processo é dividido em duas grandes etapas: a lacração digital dos sistemas e lacração física dos equipamentos, dos aparelhos. Lacração digital dos sistemas eleitorais acontece cerca de um mês antes das eleições, em uma cerimônia pública, né, que ocorreu a abertura ontem, enquanto ainda estávamos no ar, 7h30. Durou um pouquinho mais do que isso. E prossegue hoje, né, todo esse trabalho de lacração das urnas, a cerimônia pública que começou ontem, continua esse trabalho hoje, que é uma determinação do Tribunal Superior Eleitoral, para que todos façam esse trabalho que está sendo feito aqui em Mirassol do Oeste. Os programas de computador que gerenciam a votação são apresentados e revisados por entidades fiscalizadoras, como partidos políticos, OAB, Ministério Público e Polícia Federal, diz a nota aqui do TSE. Nós estivemos ontem lá, não conseguimos chegar exatamente no horário, porque nós estávamos no ar. E chegando lá, podemos perceber realmente um grande número de urnas. Muita gente. Faltou, evidentemente, algumas pessoas como partidos políticos, né? OAB também não vi lá. Ministério Público estava representado, judiciário, a Justiça Eleitoral, o Juiz Eleitoral, né, estavam presentes. Então, assinatura digital. As autoridades e fiscais assinam digitalmente os sistemas. Isso gera uma chave matemática única, chamada de hash. Se uma única linha de código for alterada depois disso, a assinatura se torna inválida e uma e simplesmente bloqueia e não funciona. Fechamento do sistema. Os programas compilados são gravados em mídias protegidas e guardados na sala cofre. Aqui, no caso do cartório eleitoral, mais próximo de Brasília, claro, no TSE. Lacração física dos aparelhos de urnas acontece nos cartórios eleitorais de todo o país, conforme já falei, semanas antes da votação, também em eventos abertos e a auditoria. Então, você, senhores, sabe que procura-se fazer todo o trabalho que eles precisam fazer para garantir essa segurança. Nas eleições passadas, se você dá um Google no título sobre urnas eletrônicas no país, você vai ver muita situação, apesar de todo esse trabalho aqui. Todo esse trabalho. Mas, enfim, a Justiça Eleitoral tem que fazer a sua parte, né, e torcer que dê tudo certo, para que realmente não haja reclamação e nem comentários sobre essa que chamam uma votação absolutamente segura, coisa que muitos países não fazem. A carga das urnas. Os técnicos inserem mídias físicas como pendrive ou cartões de memória nas urnas, como os dados dos sistemas lacrados. A lista de eleitores daquela sessão específica e os nomes e números de todos os candidatos. Por exemplo, se eu vou votar na urna, sessão 30, hipoteticamente, é só um exemplo. O meu nome já está ali, esperando a minha votação. Né? Se eu estou tá certinho com o meu título de eleitor e tal. Porque é mais ou menos assim, que você vai jogar na Mega Sena, você não acerta na Mega Sena. A Mega Sena que acerta os seus números, porque você joga antes. Então está todo esse trabalho é feito. Né? Então, quem está cadastrado tudo certinho, está ali. Né? Inclusive, todos os candidatos é colocado aí, tanto os nomes, né? E os números de todos os candidatos. Só pegar uma observação aqui, é interessante que são muitos números, muitos candidatos. É interessante que você já vai se acostumando com a ideia de levar uma colinha. Tem gente que tem memória e não precisa, mas eu vou precisar, minha memória está daquele tipo. Muito embora já sei exatamente quem vou votar, mas por garantia é possível você levar a colinha. Só não pode levar o seu celular, tá ligado? Você pode levar, ele vai estar. Tem que desligar ele, colocar na frente do mesário, ir para a urna, fazer o seu voto, né? Tomara que não seja nem nulo, nem branco. Voltar a pegar seu celular e pronto. E ir para casa. Ah, inclusive você pode também. Inclusive, nós vamos conversar com o juiz, mandamos um convite para ele, o juiz eleitoral, porque tudo isso que nós vamos falar está tudo desburocratizado na sua mão aí. Eu estou falando porque é um horário que não toca música. Você pode perguntar o que você quiser para essa rede mundial de computadores, a internet, está tudo aí. Um ou outro detalhe, né, que não consta aí porque são peculiaridades de cada município. Mas o resto está tudo ali. Né? Enfim, você pode votar com a camisa do seu candidato se você for sozinho. Né? Agora, se você arrumar a galera aí, 5, 10, 15, vai ter problema porque você não vai poder entrar ali na fila da votação. E nem antes. Então, mas você pode, você tem esse direito. Que te assiste de você. É falar a sua intenção. A gente sabe que esses eleitores são tudo, uma grande parte, não, nada pode generalizar nesse mundo. Mas são tudo em cima do muro. Eles têm o candidato, ao invés de ajudar o candidato dele, né, ele não coloca a camisa, porque ele quer votar na surdina. Vai que dê um resultado contrário daquele, ele pode... Não! Dê o que der. Você tem que não só colocar a camisa do seu candidato, a cor, bota a cara dele lá, para mostrar que você é uma pessoa íntegra. Mas aí alguém pode perguntar, ser íntegro num país desse? Tadeu, aí eu vou te dar razão. Se você me perguntar, Tadeu, ser sincero, com todo mundo, com tantos políticos desse tipo que nós temos do Brasil, e eu vou te dar razão. Bom, o importante é você... apaga o que eu falei e grava o que eu vou falar agora. No Rec Play, aperta aí. Quatro pistas, gravando. Você tem que votar de acordo com a sua consciência. Exatamente. Né? Tem que votar. E uma coisa que a gente tem falado muito aqui, que não adianta muito, mas eu falo, eu estou na vez, se você quiser falar, você pode vir aqui. Não vote em corrupto. Por favor. Gente, tem corrupto aí que está há décadas mentindo. Se você puxar a capivara de um caboclo desse, vai daqui até em Cuiabá se colocar no papel. É. E eu tenho dificuldade de continuar votando por situações desse tipo, por não entender o que passa na cabeça das pessoas que alguns são formados, outros são professores, outras pessoas são tão inteligentes, mas não sabem mensurar o que a justiça já fez com muitos nomes que estão aí. Gente, é um descalabro, é uma coisa assustadora Ninguém pensa no filho, no neto ou na própria pessoa. Ou o país é nosso. Nada, não é nada. Ué, não é porque você não quer. Se você tem chulé, por que você não lava o pé? Você não faz, às vezes, né, daquela pergunta que você tem que fazer. Nós temos uma força muito grande quando estamos juntos. Mas do jeito que as coisas andam, sempre o país está, sempre é um país de mudança. De mudanças. Um muda para lá, outro muda para cá, procurando um lugar para poder plantar uma árvorezinha que a situação fica cada vez mais preta. E às vezes não tem mais lugar para você procurar, lugar nenhum para você plantar a sua árvore. Fica o negócio, fica de cabo a rabo, fica do tamanho do Brasil essas situações complicadas. Não é? É de mudança mesmo, quando você fica perto da rodovia, aí você vê um caminhão de mudança para lá, outro para cá, não é? A culpa é de quem? Quem é o culpado pelos nossos, abre aspas, nossos políticos, fecha aspas? Quem é culpado? Somos nós, parceiro. Então, de novo, pegando uma carona na frase que talvez não seja tão verdade assim. Eleições Gerais 2026 é as eleições mais importantes deste país. Nenhuma outra foi tão importante. Eu não posso acreditar na íntegra nessa situação. Por quê? Porque são muita recorrência, né? É, quando uma pessoa pratica uma coisa e aí ele faz de novo, como que é? Você não é mais... Esqueci o nome da palavra. Então, pedimos apenas que, você, se você conseguir, se não conseguir, deixa o pau torar, depois não chore, viu? Se você... Não estou falando candidatos. Não estou te falando qual pessoa que você vai votar. Se você só fizer um favor para a nação da qual você é, tem gente que nem é brasileiro, está aqui e já sabe certo como votar. É só não votar em gente corrupto ou envolvido na justiça. Pronto, acabou muitos problemas, não todos, mas muitos problemas se você não eleger, se você não votar em corruptos ou envolvidos com a justiça. Pronto. Mas é muito difícil, a gente sabe fazer, a gente sabe. A gente vê. Agora vamos torcer e acreditar que dias melhores virão após quatro. Tomara que seja numa tacada só, que seja em primeiro turno, né? Aí a gente não fazer a gente de novo lá e gastos, para tantos gastos que não há inteligência artificial que soma quantos bilhões e bilhões a nossa dívida, o buraco do ralo é grande, né? Então, se a gente decidir no primeiro turno, o que que acontece? Acontece que menos despesa, sobra mais dinheiro para eles gastarem, né? Bom, a aplicação dos lacres, eu parei aqui, né? É como eu falei, está tudo aí desburocratizados na palma da sua mão. A gente fala porque aqui não vou tocar música, temos que falar de notícia, aquela que você às vezes está cansado de saber. A aplicação dos lacres físicos, falando aí dessa cerimônia que começou ontem, segue hoje ali no cartório eleitoral, como todos os cartórios eleitorais do Brasil. Todas as portas de acesso físico, entradas de USB, compartimentos de memória e junções de estrutura de urna são cobertas com lacres adesivos especiais produzidos pela Casa da Moeda. Assinatura dos lacres. Esses adesivos de segurança são assinados manualmente por juízes eleitorais, promotores e fiscais de partidos presentes na cerimônia, onde muitos deles não compareceram ontem e não devem comparecer hoje também. Uma curiosidade interessante para a gente mudar de assunto. Curiosidade sobre os lacres. Esses adesivos possuem propriedades químicas que denunciam qualquer violação. Por exemplo, se alguém tenta remover ou descascar o lacre para mexer na urna, ele se destrói instantaneamente e faz aparecer marcas d'água com a sigla TSE, deixando claro que o aparelho foi violado. Não tem aqueles filmes de espionagem 007? Ele manda uma mensagem quando acabou do destinatário lá ler, ela se autodestrói. Então, se alguém tenta, né, descascar alguma coisa ali das urnas que vão ficar guardando e tal, essa porção de química que está lá, ela destrói e já aparece lá, TSE, já denunciando, né, para uma possível investigação que ela foi. Né? Então, você vê que realmente o cuidado, a preocupação das autoridades é intensa. E cada dia mais, não sei se tudo isso que eu falei aqui foi válido nas eleições gerais passadas, das eleições passadas. Teoricamente aqui, não tem como. Não tem como burlar essas urnas. Capisco? Capisco? Vale? Não tem. Mas não tem os chamados hackers? Hackers? Eles já sabem, normalmente eles sabem já de tudo, né? Esse é o grande perigo da internet. Inteligência artificial que o Donald Trump quer trocar, não quer que deixe como IA. Ele vai trocar e disse que todos os estados do seu país não vai chamar mais IA. Eu tenho o nome dela e falo daqui a pouquinho, depois dos comerciais. E daqui a pouco a gente volta com outros destaques e a notícia propriamente dita, ok? 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

Agora 7:35, 7:35. 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Agora 7:36, uma notícia que foi o que praticamente, tirando as questões da maior corte, o STF, tirando esse assunto, que está em todo lugar, houve um espaço onde esquecemos um pouco dessa situação que está em trânsito, né? Que é aquela baila comigo, lá no STF, essa tragédia do cantor Rick e todos aqueles que estavam junto nesse helicóptero. Que Deus possa confortar o coração das famílias, né? E lamentamos profundamente mais uma situação, mais um acidente aéreo nesse Brasil. Gente, são tantas as coisas, são tanta delinquência nesse país, é tanta coisa errada que se você for nessa vibe de ficar querendo saber de tudo quanto é porcaria que acontece, você fica à mercê de ter um sono de pesadelo, né? Porque é muita coisa. Por exemplo, um amigo meu estava falando assim, por que o helicóptero não pegou fogo? A altura que ele caiu foi amaciado, né? Diminuiu a intensidade do impacto, mas ele estava cheio de combustível, supostamente. Tinha que pegar fogo ou ter sinais de fogo. Então ele está prestando atenção se a perícia, quando vir. Sabe o que estão achando? Que esse helicóptero, apesar de que foi colocado aí 24 horas dizendo do mau tempo, serra e tudo mais, né? Haja vista que outras aeronaves nesse país chamado Brasil, houve situações bastante complicadas para a gente entender o acidente, né? E como se controla tudo nesse país, ou quase tudo, você fica à mercê do... Fala assim, mas meu Deus do céu, eu não quero pensar nisso, mas é muita delinquência. É o que eu falo para os meus amigos, os idosos, assim nessa fase que eu já começo a entrar também. Pare de dar ouvido a tanta porcaria que tem na imprensa geral. Você não precisa saber disso. Você quer saber da pesquisa? Digita aí no seu celular, que hoje a maioria tem, ou pede pro Neto. Neto, meu candidato tá na frente, no meio ou tá no 1%? Vou votar 1%. Não interessa. Mas eu vou votar nele. É isso que eu chamo de uma situação, né, de idoneidade. Não me interessa se ele tá 1% nas pesquisas. Eu vou votar nele e ponto. Faça essa pergunta e depois vai assistir aí O Mundo Animal, que é muito cruel também, né? Porque o mundo animal que é cruel. A gente pensa,
procura uma programação, vai à igreja, vai passear, vai caminhar, vai dormir, mas não precisa ficar com carga cheia na cabeça de tanta porcaria que querem vender para você. Vender não, dar. Mas o Rick Renner, aliás, o Rick, ele não estará presente fisicamente, né? Mas vai continuar no nosso meio para muito tempo. Até onde a nossa memória conseguir lembrar de tantas canções maravilhosas, a exemplo de outros cantores e cantoras que foram, mas continua presente aqui com a gente. É, deixou esse legado, deixou esse presente.

A maioria sabe que esses lugares tá tudo que nem o, aquele programa que a Globo ganha muito dinheiro. Todo ano ela tem, né? Acho que já tá com aí de sei lá quantas edições. Big Brother. Você assiste Big Brother? Mas o Brasil, os grandes centros, estão todos recheados de câmeras. Eu acho legal porque muitos delinquentes foram capturados, né, com essa tecnologia a favor do homem. O duro é quando usam essa tecnologia para delinquência, para roubo, para sequestro, enfim. Duas mulheres, só porque eu estou com a manchete aqui, duas mulheres são detidas suspeitas de furtar bolsas e sapatos em shopping. Deve ser muito burras, né? Tinha que levar um cacete e ficar presa. Tá, tudo bem que talvez a formação, né? A necessidade. Ou, ela vai roubar em shopping? Eles podem ver até a cor da sua peça íntima. Eles sabem até a cor. Tem câmeras lá hoje, tudo bem, vai lá roubar. É para fazer vergonha para a família, para o avô, para não sei o quê. E às vezes ser presa ainda. Tem que ser presa para prestar atenção. Né? Não estou falando para você continuar a roubar. Mas é muita burrice. Né? Muita burrice.

0: Duas mulheres de 20 e 26 anos foram detidas pela Guarda Municipal, suspeita de furtar bolsas e sapatos de loja do Várzea Grande Shopping, em Várzea Grande, região metropolitana de Cuiabá. Segundo a guarda, elas foram abordadas na área externa do estabelecimento após seguranças acionarem os agentes. O órgão afirmou ainda que as suspeitas foram detidas pelos seguranças logo após o suposto furto. Quando os agentes chegaram ao local, fizeram a abordagem e identificaram as duas mulheres. Vídeos das câmeras de segurança, de monitoramento, mostram o momento em que as duas supostas... O jornal está colocando aqui supostamente... Pô, está nas imagens que... É. Mas vamos ler o jeito que está aqui. Das duas supostamente pegam alguns produtos e colocam dentro de uma sacola. Aí, durante a investigação, os agentes representantes da loja confirma que os produtos haviam sido levados. As suspeitas foram encaminhadas para a central de flagrantes junto com os itens recuperados e apresentadas às autoridade policial. É supostamente, viu? O repórter que escreveu aí está certo. Tem que fazer o que você aprendeu na faculdade, né? Ou não também, né? Talvez nem aprendeu. Tá lá as imagens, em cores. Supostamente. É igual, não pode falar de político que ele é ladrão. Hoje em dia tá muito pra frente essa coisa. Ou seja, evoluiu ou involuiu? Evoluir é para cima, involuir é para baixo. Tem repórteres aí que eu vou estar falando, não tem aqueles repórteres lá, e agora sim cabe a palavra, supostamente profissionais de fato, tinha matado o Rick mesmo antes dos bombeiros, né, encontrar de nada, já mataram o cara. Muitos colegas desses profissionais foram às redes sociais e chegaram o cacete, citando o nome das empresas que têm esse tipo de profissional. Quando você pensa que esses profissionais de mídia só encontram no interior, não. Às vezes, pela estiga de sair primeiro, né? Tem um negócio de furo. Em 88, eu já usava muito isso. Quem vai dar o furo? Quem vai dar o furo? Aí, pouco depois, o outro dá. E daí fica tudo igual, não é? Por exemplo, sai dois abestados de moto aqui ou de carro aqui para quatro marcos. Vamos ver quem chega primeiro. Aí o cara vai lá e acelera, como diz um amigo meu. Pega aí 200 por hora para chegar primeiro em quatro marcos. E o outro fala, não, deixa ele ir. Devagar também chega. Depois que o cara chega lá, minutos depois o outro chega. Só que ocorre muitas vezes, com essa estiga, com essa ansiedade que é doença, de chegar porque tem um carro, porque supostamente tem um carro melhor, ele não vai chegar. O que vai atrás é encontrar ele estraçalhado morro abaixo. Por quê? Pra que isso? Fala pra mim, por quê e pra quê? Então é muito relativo essa questão de pressa, né, cara? Agora 7h47, mais um intervalinho comercial e eu volto para falar do quê? Dos nossos convidados? Bora lá então. Não saia daqui ou daí, seja como você quiser.
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0: 7h51.
1: Rádio Conte, onde você estiver, um abraço. Esteja onde você estiver, você vai continuar aí e eu aqui, certo? Tim Notícias, do meu amigo Tim Tony Marcos. Repercussão. Obrigado, Nades. Repercussão. Jauru. Cidade de... Alô, Jauru. Eu tenho amigos aí em Jauru. Verdade. Um pouquinho mais pra frente, algumas fazendas aí. Aliás, o Rafael, cadê o nome do pessoal que ouve a gente naquela fazenda? Você falou, falou, falou, mas esqueceu de mandar os nomes. Aí fica... Aí é muito difícil. Atenção, destaque Jauru com repercussão aí. Após a repercussão negativa, Câmara de Jauru convoca a sessão para revogar auxílio alimentação. Pode isso? Pode. Após a repercussão negativa envolvendo a criação do auxílio alimentação para agentes públicos da Câmara Municipal de Jauru, o Legislativo convocou uma sessão extraordinária para esta quarta-feira, dia 23, portanto, hoje, às 9 horas. Ainda não aconteceu, né? Logo mais às 9 horas, com o objetivo de votar a revogação da medida. A pauta oficial prevê análise do projeto de lei ordinária número 016/2026, de autoria da mesa diretora, que revoga a Lei Ordinária nº 1167, de 18 de setembro de 2026, responsável por instituir o auxílio alimentação aos agentes públicos da Câmara Municipal. A proposta será apreciada em discussão e votação única. Eu ia até dar um foco maior para essa notícia, mas tem uma pessoa que quer falar sobre esse assunto. E por isso que eu falei, o nosso convidado deve estar aqui amanhã para falar sobre essa situação. Vamos deixar para ele. Mas quando fala revogação, parece ter assim, uma possibilidade de algo inédito na política, né? Será que eles vão desistir, vai revogar, vai deixar? Porque a palavra revogação é um tanto quanto complicada, né? Quando fala aprovação, foi o que fizeram aqui em Mirassol do Oeste. Eu falei para esses candidatos, todos esses candidatos que estiveram aqui, falei mal dos vereadores. Falei. Mandei aí para suas assessorias. Falei assim, toma cuidado com quem você está levando a tiracola aí, deputado fulano de tal. Manda aqui matéria da Conte, que esteve lá, eu estive lá. Eu, não foi qualquer tipo de repórter, não. Eu estive lá. É de qualquer tipo de repórter que compra aí com um carro novo, compra não sei o quê, né? Porque o trem é grande, né? Não, não, não, não. Não me compra nem com 10 reais, quanto mais, né? Eu estive lá. Aí mandei para a assessoria, mas primeiro eu falei para o deputado. Deputado, eu queria falar para o senhor. Tome cuidado onde o senhor for. Não leva político que... E de repente a pessoa pode pegar o senhor na contramão. Mas o que aconteceu? Você não ficou sabendo? Não, por alto. Então vai saber os detalhes tudinho desses vereadores aí que andam trazendo deputado. Saiu até na mídia aí. Não vote em deputado que carrega os vereadores que votaram neles para obter votação em causa própria. Né? Será que vai acontecer? Não sei. Mas só para encerrar, Diniz, o que eu acho interessante nessa questão, no meio ou no início, os vereadores já se trataram de se arrebentar logo no início, né, do mandato. Porque essas coisas determinam a não reeleição. É. Porque, se for verdade também, porque até chegar às eleições, que falta quase 2 anos... Já esqueceram tudo? Porque é o que determina para muitos aí que não terão reeleição. Exatamente. Porque não é possível, né? Quer dizer, é possível sim. É possível. Nesse país chamado Brasil, que eu tanto amo, aqui muda até o passado de político. Quanto mais esquecer que o vereador deu uma colaboraçãozinha, né, uma empurradinha, ficou quietinho, mas foi beneficiado aí por situação dessa que passou em Jauru, que a gente vai falar amanhã, porque o meu horário já foi. Um abraço.
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2: No agro, a CropLife Brasil se posiciona sobre o decreto dos bioinsumos, sugerindo algumas alterações. Essa entidade, que representa um setor bem grande, que inclui empresas de defensivos químicos, biotecnologia, sementes e bioinsumos, enviou uma proposta ao governo. Eles apoiam a iniciativa do decreto dos bioinsumos, reconhecendo a importância, mas veem pontos que podem ser aprimorados. Por isso, as sugestões de mudanças. É um movimento importante para o diálogo entre o setor e o poder público, buscando a melhor regulamentação possível para esse mercado em crescimento.
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0: 8 e 2.
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0: E aí, tudo bem? Bom dia, saudações. A estação mais florida do ano. Começou bem a primavera, com chuva, uma amenizada aí na temperatura. E aí, como é que você tá? Tudo bem nesta quarta-feira? Excelente meio de semana pra todo mundo. Manhã do dia 23 de setembro. A partir de agora, mais uma edição do nosso Bom Dia Conte chegando. Que você tenha um dia maravilhoso pela frente. Possa estar em nossa companhia, ouvindo música, participando, mandando o seu alô. Sejam todos muito bem-vindos, viu? 23 de setembro, dia de número 266, metade da 39ª na semana do ano. Hoje é dia dos filhos, dia do soldador e é dia do sorvete também, né? Dia de combate ao estresse, dia do técnico em edificações e é dia do técnico industrial também. Aniversariantes do dia, parabéns, felicidades, realizações, que essa data se repita por muitos e muitos anos aí pra você. É o nosso desejo que você tenha um dia maravilhoso pela frente, tá? Faltam 99 dias pra chegada de 2027. Vamos juntos. Tá começando, ó.
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0: Na sua vida existe alguém com quem você precisa conviver todo santo dia, mas a pessoa sempre te tira do sério? Então, acalma o coração, porque tem solução. Isso já aconteceu com todo mundo. Basta aquela pessoa chegar para o dia azedar. Mas você já se perguntou por que essa pessoa te incomoda tanto? O que faz você ter problemas com ela? Expectativas frustradas? Ela é agressiva, manipuladora ou intimidadora? É importante entender o que te incomoda nessa relação. Antes da ação, é inteligente fazer uma avaliação do que está acontecendo. Lembre-se sempre desse sábio provérbio chinês. Reaja inteligentemente, mesmo a um tratamento não inteligente. Também faz uma enorme diferença a sua postura. Fale com segurança e não fique se justificando, inferiorizando. Não se deixe intimidar. Acredite em você, nos seus instintos e opiniões. Tente manter um bom relacionamento com a pessoa difícil da sua vida. Busque ser receptivo e não uma ameaça. Evite guardar mágoas, alimentando ressentimentos, e tente achar pontos positivos no outro. Com um relacionamento amigável, a pessoa pode se tornar menos implicante. Nada de ficar esquentando a cabeça com a opinião da pessoa a seu respeito. Remoer ofensas, insultos ou desfeitas só vai te deixar inseguro e aumentar a sua raiva. Nada de bom vai sair desse tipo de tortura mental, não. Se tudo na vida depende da importância que você dá, então use cada minuto com sabedoria. Concentre-se em ser a pessoa que você deseja ser. E ponto final. Bom dia.
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1: Bom, agora 8 horas e 14 minutos, atenção para esta nota de falecimento. A funerária e planos assistenciais Pax Mirassol comunica com pesar o falecimento de Helena da Conceição Souza. O corpo está sendo velado na Capela Memorial Elizabeth II, na rua Nilma Pereira Leite, no centro de Mirassol do Oeste. O sepultamento está previsto para hoje, dia 23 de setembro, às 9 horas da manhã, no cemitério São Lázaro. Com pesar, conforme o comunicado da funerária e planos assistenciais Pax Mirassol, noticiamos o falecimento de Helena da Conceição Souza. A família enlutada, os nossos pêsames.
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1: Muito bem, agora são 8 horas e 16 minutos, vem fechar setembro com a Garbus. 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
23: 8h21.

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1: Oi, gente linda. Letícia Leal chegando pra desvendar o céu no seu Guia Astral. Nessa primeira parte, vamos mergulhar nas previsões para Áries, Touro e Gêmeos.
2: Áries, Touro, Gêmeos.
1: Áries. É preciso chegar a uma conclusão sobre uma decisão que deve passar pelo filtro do julgamento. Use a sua consciência para identificar como é possível atuar com uma pessoa que não está bem e sofre emocionalmente. Cor do dia, bege. Número da sorte, 10.
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1: Touro. A experiência pela qual você vem passando o leva a refletir profundamente sobre os sentimentos e expectativas depositadas em pessoas do seu convívio. É importante fazer um exame profundo em sua consciência para avaliar o que cabe a você. Cor do dia, azul. Número da sorte, 60.
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1: Gêmeos. O cônjuge ou uma pessoa importante passa por julgamentos e será testada em sua veracidade. É um dia importante para averiguar as trocas comerciais e qualquer tipo de relação que ative questionamentos sérios. Cor do dia, caramelo. Número da sorte, 29. Daqui a pouquinho eu volto com mais previsões do Guia Astral. Não saia daí.
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0: Essa é a Paula Fernandes tocando aqui no nosso Bom Dia Conte. Hora certa. Boa manhã para todo mundo. 8h32. 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
0: Bom, agora são 8 horas e 35 minutos. Atenção, tem objeto perdido. Foi perdida uma chave de uma caminhonete, chave modelo Canivete, no trajeto entre a Coabinha do Robertão até o centro. Pedimos, por gentileza, a quem encontrou encontrar essa chave, uma chave Canivete, chave de uma caminhonete, entre em contato aí com o Sérgio no telefone 65 99976-3465. Terá gratificação para você que encontrou encontrar e devolver essa chave aí pro Sérgio, tá? 65 99976-3465 terá gratificação pra você que devolver aí.

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21: 8h39.

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1: Estamos de volta com o Guia Astral, que bom ter você aqui.
0: Câncer, Leão, Virgem.
1: Agora vamos falar de Câncer. Financeiramente, o momento não é dos melhores, viu? Pense em atuar com autonomia. O céu traz amplitude e oportunidades para seu desenvolvimento profissional. Cor, branco, número 58.
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1: Para Leão, seu desejo é ser feliz e fugir de cobranças. Amadureça a forma como encara o relacionamento e o que te faz feliz. Atenção, porque uma pessoa está magoada. Cor do dia, dourado. Número da sorte, 44.
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1: E para a Virgem, olha, decisões tomadas neste período repercutem no seu relacionamento. Entenda as expectativas do seu amor para não colocar tudo a perder. Reveja sentimentos, cure o passado e decida com maturidade, tá? Cor do dia, coral. Número da sorte, 19. Daqui a pouco eu volto com as previsões para os próximos signos. Continue com a gente no Guia Astral.
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3: Por aqui, já de volta. Faltando 19 minutos agora para as 9 da manhã. Uma ótima quarta-feira. Bom meio de semana para todo mundo curtindo aí. Você que está no seu trabalho. Para você que está aí no trânsito, nos dando uma carona. Obrigado pela preferência, pela companhia. Tudo de bom. Um abraço aqui para Marlene Jesus, aí na Coab Juruena. Tá mandando música. Quero ouvir Rick Renner aqui no nosso Bom Dia. Bom dia também para Maria Madalena de Souza, do bairro Jardim Paulista. Evandro, bom dia. Quero ouvir uma música com Daniel. Palavras. Vai para minha família Souza, para os amigos e amigas, para todos da Conte. Ouvinte de todas as manhãs, a Maria Madalena de Souza, bairro Jardim Paulista, em Curvelândia. Desejando aí uma quarta-feira abençoada por Deus e para todos nós. Valeu, Maria Madalena. Obrigado pela companhia. Falei aqui sobre Rick Renner, já saudoso Rick, né? Está... O pessoal está preparando aí para as últimas homenagens para o velório e sepultamento do cantor. As condições meteorológicas podem ter contribuído para a queda do helicóptero que transportava o cantor Rick da dupla com Renner e outros 4 passageiros numa região do Parque Nacional de São Joaquim, Santa Catarina. Ontem, terça-feira, a aeronave foi encontrada pelas autoridades cerca de 24 horas depois de ter perdido o sinal. Todos que estavam a bordo, infelizmente, morreram. A região onde o helicóptero caiu estava sob um alerta vermelho de grande perigo do Instituto Nacional de Meteorologia, o IMET, para tempestades com risco de chuvas superiores a 60 milímetros por hora ou acima de 100 milímetros em um dia, ventos com velocidade superior a 100 km por hora e queda de granizo. Para Eduardo Pelizzaro, piloto comercial especialista em segurança operacional pelo Instituto Tecnológico de Aeronáutica ITA e pesquisador aeronáutico, é muito provável que as condições meteorológicas tenham desempenhado um papel no acidente, embora apenas a investigação do CENIPA, o Centro de Investigação e Prevenção de Acidentes Aeronáuticos, consiga determinar o quanto exatamente influenciaram a queda. Havia o deslocamento de uma frente fria muito intensa naquela região, entre a Serra Catarinense e o litoral. Vimos que muitas aeronaves fizeram longos desvios para contornar essa formação, mas tudo indica que o helicóptero colidiu frontalmente com a frente fria. Agora cabe à investigação do CENIPA entender o quanto isso influenciou o acidente. Mas são sempre vários fatores numa cadeia de eventos que levam a um acidente como este, ele afirmou. 8h43.

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5: Bom, agora 10 minutos faltando para as 9, atenção para esta nota de falecimento. A Funerária e Planos Assistenciais Pax Mirassol comunica com pesar o falecimento de Anísio Gonçalves de Oliveira. O corpo está sendo velado na Capela Memorial Elizabeth III, na Avenida dos Imigrantes, no centro de Glória do Oeste. O sepultamento está previsto para hoje, dia 23, em horário ainda não definido, no cemitério de Glória do Oeste. Com pesar, conforme o comunicado da Funerária e Planos Assistenciais Pax Mirassol, noticiamos o falecimento de Anísio Gonçalves de Oliveira. A família enlutada, os nossos pêsames.
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5: Bom, agora faltando 8 minutos para as 9, o alicerce é a parte mais importante da sua obra. 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

0: 8h53.
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2: Estamos de volta com o Guia Astral. Que bom ter você aqui com a gente.
1: Libra, Escorpião, Sagitário.
2: Para você, Libra, suas palavras e a forma de expressar suas ideias impactam diretamente sua rotina e seu trabalho. Examine com atenção as relações e a troca com pessoas que interferem na sua produtividade. E não deixe de expressar o que pensa, viu? A cor do seu dia é laranja e o número da sorte é 57.
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2: Agora, para Escorpião, esteja aberto a entender e interagir com situações que afetam o seu dinheiro e suas formas de ganhos materiais. Atenção, você pode se decepcionar ou tomar uma decisão precipitada. Reflita para adquirir sabedoria. O crescimento deve ser examinado com cuidado. Sua cor é marrom e o número da sorte é 32.
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2: E para Sagitário, você está limpando aquelas sujeiras que foram varridas para baixo do tapete no passado. É importante tomar consciência de que você está em processo de cura e isso afeta a relação com as pessoas próximas. Abrace esse momento. A cor do dia é pêssego e o número da sorte é 15. Ufa, daqui a pouco voltamos com a parte final do Guia Astral. Não saia daí.
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4: Faltamos 5 para as 9, bom dia. Um alô para a turma aí na Doces Deca, trabalhando Noel, Marcão, Arlete, toda a turminha aí, bom trabalho. Bom dia, Silvana Ramos Nogueira, boa manhã, obrigado pela companhia. Para Maria Madalena, o Daniel tocando.

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1: Bom dia, Aparecida do Carmo. Boa manhã. Obrigado aí pela companhia, indicando o Pablo aqui no nosso Bom Dia, ó.

0: Esse é o Pablo tocando aqui, porque o homem não chora. 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
3: E também no agronegócio, uma empresa brasileira lança tecnologia de inteligência artificial para pulverização seletiva no cultivo de algodão. A Irene Industrial, uma empresa de tecnologia de pulverização de precisão de origem nacional, está dando um passo gigante. Eles lançaram uma inteligência artificial voltada para pulverização seletiva no algodão. Essa tecnologia promete mais eficiência e sustentabilidade no campo, garantindo uma aplicação mais inteligente. É o Brasil na vanguarda da tecnologia agrícola, mostrando que temos capacidade de desenvolver soluções de ponta para o agronegócio.
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0: Muito bem, agora são 9:05, setembro, aniversário da nossa Viva. 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
1: De volta ao Guia Astral. Vamos conferir agora as previsões finais do Zodíaco.
0: Capricórnio, Aquário, Peixes.
1: Capricórnio, para relações saudáveis, julgamento interno é crucial. Emoções podem atrapalhar sua visão, então seja sábio e maduro. Sua cor é o preto e o número da sorte, 1.
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1: Aquário, tarefas e ideias sobrecarregam. Filtre-as com entendimento. Amplie seu campo de visão para aproveitar melhor relações com amigos e finanças. Sua cor é o verde e o número da sorte, 22.
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1: Peixes, conduza planos com sabedoria e ética. Suas decisões impulsionam imagem e caráter. Cuidado para não ser julgado mal. Sua cor é o vermelho e o número da sorte, 50. Foi um prazer estar com você em mais uma edição do Guia Astral. Muito obrigado pela sua companhia. Espero você no próximo programa com novas previsões e muita energia positiva. Até a próxima.
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2: Amanhã tem mais previsões astrais aqui no Bom Dia. Agora são 9 horas e 12 minutos. Fred e Fabrício tocando, ó.

0: você não cuidou. Fred e Fabrício aqui no nosso Bom Dia 9:15.
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0: Muito bem, agora 9 horas e 20 minutos. Atenção, foi perdida uma chave de uma caminhonete, uma chave modelo canivete, no trajeto da Coabinha do Robertão até o centro aqui de Mirassol do Oeste. Pedimos por gentileza a quem encontrou encontrar essa chave, entre em contato no telefone 65 99976-3465, falar com o Sérgio para devolver, terá gratificação.
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6: Ótima manhã, bom dia pra todo mundo, pra quem tá nos ouvindo aí no trabalho, um dia bem produtivo, obrigado pela companhia, rapaziada que acompanha nas obras aí na construção civil, obrigado pela companhia, uma ótima quarta-feira, viu gente? Polícia Militar é acionada após denúncia de tentativa de homicídio e localiza a vítima amarrada em Araputanga, por pouco, hein? Um homem de 51 anos conseguiu escapar após ser levado pra uma região de matagal. Dois adolescentes foram encaminhados para as providências cabíveis. Uma tentativa de homicídio mobilizou a Polícia Militar na tarde de ontem, lá em Araputanga. Segundo a PM, a equipe recebeu uma denúncia de que uma pessoa estaria sendo agredida dentro de uma residência. Os policiais foram até o endereço indicado, mas não encontraram ninguém dentro da casa naquele momento. Quando a equipe se preparava para deixar o local, um homem de 51 anos apareceu correndo e pedindo socorro. Ele estava com as mãos amarradas, com um cabo de carregador de celular e um pedaço de tecido. A PM, a vítima relatou que havia sido retirada da residência e levada para uma região de matagal. Segundo o relato, os envolvidos retornavam ao local quando perceberam a presença da viatura e abandonaram o veículo utilizado na ação. Nesse momento, a vítima conseguiu escapar e correr até os policiais. Durante as diligências, dois adolescentes de 15 e 16 anos foram localizados. Com o adolescente de 16 anos, os policiais encontraram uma porção de maconha. A vítima apresentava ferimentos na perna e no pé, além de reclamar de forte dor na cabeça. Ela foi encaminhada ao Hospital Municipal para atendimento médico. A PM realizou buscas por outros possíveis envolvidos, mas eles não foram encontrados. Investigadores da Polícia Civil de Araputanga também acompanharam as diligências. Os dois adolescentes foram encaminhados para os procedimentos cabíveis e o caso foi registrado como homicídio doloso tentado e deverá ser investigado agora pela Polícia Judiciária Civil.
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0: Marcos e Belucci, pena que você já namora. Para fechar mais uma sequência na nossa manhã, 9 horas e 32 minutos. 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
4: 9:38.
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0: Ótima manhã, 9:38, já de volta por aqui com o nosso Bom Dia Conte, desejando para todo mundo uma ótima manhã. 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
0: O Guilherme Silva tocando para o pessoal trabalhando aí na Doces Deca. Ó, bom dia.

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5: A gente sempre trazendo o que há de mais relevante para você ficar por dentro de tudo. Clubes aprovam mudanças importantes. Redução no limite de atletas estrangeiros em quase 50%.
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5: E o futebol brasileiro se prepara para mudanças significativas em sua estrutura. Os clubes, em uma reunião recente, aprovaram uma nova regra que promete alterar a composição dos times. Essa nova norma prevê uma redução no limite de jogadores estrangeiros em campo em quase 50%, e essa diminuição será implementada de forma gradual até o ano de 2030. O objetivo é, segundo a maioria dos clubes, valorizar ainda mais os atletas formados no Brasil e dar mais espaço para talentos nacionais. Além disso, foi aprovada também uma nova grade de horários para as partidas do campeonato, o que pode trazer impacto direto na experiência do torcedor e na logística das transmissões. Vale ressaltar que, nessa votação decisiva, apenas o Flamengo se posicionou contra a redução do número de atletas de fora do Brasil atuando em nossos gramados, mostrando uma divergência de opiniões entre os grandes clubes.
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0: 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Muito bem, agora 9h51. 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
4: 9:53.

0: Luizão. Que honra demais poder estar aqui, viu?
1: Você tá doido.
0: Obrigado, gente. Obrigado.
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3: Boa manhã, Luciana Santana. Oi, Luciana. Bom dia. Tá indicando Daniel, minha estrela perdida. Um abraço, viu, Luciana? Obrigado aí pela sintonia. Boa quarta-feira.

0: Estrela Perdida, o Daniel tocou aqui no nosso Bom Dia, 10 em ponto, fechamos mais uma sequência, mais uma hora. 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
2: Na economia, o Copom reafirma a cautela e reduz a Selic para 13,75% ao ano. O Comitê de Política Monetária, o Copom, anunciou uma redução na taxa Selic. Está em 13,75% ao ano. Essa decisão, bastante aguardada, vem acompanhada de uma ata da reunião de setembro. Os especialistas apontam também para expectativas desancoradas e a necessidade de manter uma restrição monetária compatível com a meta de inflação. É um movimento importante que mostra a postura do Banco Central diante dos desafios econômicos, buscando um equilíbrio para a nossa economia.
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10: 10 e 4.

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1: Maravilhoso dia para você, tudo bem? Como é bom estarmos juntinhos nesse momento tão especial, de alegria, de conexão da palavra de Deus, de conexão eu aqui, você daí, nós dois juntos, e a presença maior que é do nosso Senhor, do Espírito Santo, de Deus, dos nossos anjos. Olha só, gente boa, poderosa ao nosso lado. Que bom saber que você está comigo. Isso significa que o Hora de Refletir tem trazido boas, muitas boas notícias para você. E eu quero saber as notícias boas que têm chegado aí na tua casa, viu? O que que o Hora de Refletir tem feito pela sua vida? Que no caso é a palavra de Deus, tá, gente? A palavra de Deus todinha. A Cris aqui, ela só é um instrumento, a voz ela é minha, mas a palavra sempre será do nosso Senhor, e eu espero de todo o meu coração que essa palavra também chegue ao seu coração, trazendo paz à sua alma, alegria, disposição para viver, tá bom? E em falar em disposição para viver, nós estamos num mês aí de campanha, que é o mês do Setembro Amarelo, que fala do mês sobre a saúde mental. E ultimamente o que nós estamos vendo é tantas pessoas acometidas com problemas mentais, com essa cansaço mental, né? O que mais que tá tendo aí? Talvez possa ser na sua casa, alguém possa falar: olha, eu tô tão cansada mentalmente, meu corpo tá tão cansado, carregando traumas emocionais também, e isso prejudica muito. Olha, meu querido, olha, minha querida, preste bem atenção. Se você está passando por alguma dessas situações, procure ajuda médica. Não tente resolver sozinho. Às vezes nós tentamos resolver aquilo que está no nosso corpo, na nossa mente, trazendo ali sozinho, mas pontuar tudo nós não conseguimos. É por isso que existem os psicólogos, os terapeutas, pessoas capacitadas para estarem aí ajudando a você desmistificar tudo isso que está acontecendo na sua mente. Por que que você pensa desse jeito? Por que que certos pensamentos estão vindo e sumindo de repente? Por que que certas lembranças vêm e te machucam? Tá certo? Ninguém merece viver sofrendo. E esse mês de setembro é para nós darmos mais ênfase a esse assunto que às vezes é tão escondido, né, certo? Às vezes as pessoas têm muito preconceito de falar sobre isso e acaba prejudicando a vida, acaba prejudicando a própria vida e a vida de terceiros também, né? Porque com o sofrimento psíquico, tem pessoas que surtam e acabam cometendo suicídio. Olha, esse é um tema muito, muito delicado mesmo de se falar, porque eu também, aqui a Cris que vos fala, já passei por isso sim. Eu já passei por depressão, eu já passei por transtornos psicológicos, sim, graves, que alguns deles, no final eu estava sim querendo cometer suicídio, porque o sofrimento em que eu estava era muito grande. E eu conto aqui pra vocês, gente, eu abro meu coração aqui, não é pra escandalizar, não é para me expor ou para qualquer coisa nesse sentido, é para alertar vocês e para mostrar que tem solução, sim. Todo sofrimento, ele tem solução. E você pode, sim, procurar ajuda, e aqueles profissionais que estão aptos a resolver o seu problema vai te dar um direcionamento. Se você precisar de uma medicação, não fique com vergonha em tomar, ou não fique com esse preconceito, achando que

0: dentro de mim. Põe a tua presença em Deus. Este é um convite para falarmos sobre aquilo que muitas vezes permanece escondido: a dor emocional, a solidão, o cansaço, a perda e a esperança, a perda da esperança. A Bíblia não ignora estes sentimentos, pelo contrário, encontramos homens e mulheres de Deus que também passaram por momentos de profunda angústia. O salmista não tenta esconder aquilo que está acontecendo dentro dele. Ele conversa com a própria alma e pergunta: por que eu estou triste? E isso nos ensina que ter fé nunca significa não ficar triste. Ter fé não significa nunca se sentir cansado, ou que não significa que precisamos esconder as nossas lágrimas. Até quem ama a Deus pode atravessar momentos em que a alma fica abatida, sim. A diferença está em não permanecer sozinho dentro dessa dor. Quantas pessoas aprendem a dizer "estou bem", mesmo quando não estão? Quantas continuam sorrindo enquanto carregam batalhas silenciosas? Nem sempre conseguimos perceber o sofrimento de alguém, mas quando apenas olhamos para ela, nós entendemos. Por isso precisamos aprender a perguntar com sinceridade: como você está? De verdade, se precisarmos estar preparados para ouvir, não para julgar, não para dar respostas rápidas, não para dizer o que a pessoa precisa ou não precisa fazer, mas simplesmente para acolher. Às vezes alguém precisa primeiro sentir que existe um lugar seguro onde ela possa dizer: eu não estou bem. E isso não é ser rejeitado. Que Deus ilumine você. Se você estiver passando por uma situação delicada, procure ajuda, procure um bom profissional e tenha fé. As coisas irão resolver, sim. Por mais que você pense que não tem solução, tem sim. E Deus, no final de tudo, Ele sempre mostrará o caminho certo. Reflita comigo no dia de hoje.
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2: É comum até Jesus passar por ele. E Jesus está aqui nessa noite. Esse lugar está sendo

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4: Muito bem, boa manhã, 10 horas 19 minutos. 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
5: 10 e 20.

0: Ned Brito e Samuel tocando aqui no nosso Bom Dia Conte Toda Mulher. 10 horas e 24 minutos. 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

10:30 da manhã, Wesley Safadão e o Rei Vaqueiro Displicente tocou aqui no nosso Bom Dia. Fechamos mais uma sequência por aqui, 10:30 agora. 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
17: Boa manhã, ótimo dia pra você, 10h38. 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
17: Já de volta, faltando 20 para as 11. Guilherme Benuto e Panda tocando aqui. Eu duvido. Bom dia.
23: Não, não.

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0: Muito bem, agora faltando 11 para as 11. 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
12: 10:51.

0: Skank tocando aqui no nosso Bom Dia Conte Dois Rios. Agora faltando 5 para as 11, hora da nossa parada obrigatória. Vem aí o horário eleitoral gratuito às 11h25. Retornamos por aqui com o nosso Bom Dia Conte. 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
3: O minério de ferro registra queda de 1,05% na Bolsa de Dalian. No mercado de commodities, o minério de ferro teve um recuo significativo. O preço do minério de ferro caiu 1,05% na Bolsa de Dalian, devolvendo aquele leve ganho registrado na sessão anterior. Essa queda forte mostra a volatilidade do mercado e como as commodities globais são sensíveis a diversos fatores, impactando diretamente o setor da economia.
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28: Oi, gente linda! Andressa Pires chegando com o nosso Novelas, a sua dose diária de emoção. E já vamos direto para os babados de A Nobreza do Amor. Preparados para fortes emoções? No capítulo de hoje, o Tonho garantiu a Alica que a Niara vai se recuperar. Já o Casimiro, ele se sentiu mal, deixando a Graça super apreensiva. A Ana Maria percebeu o interesse do Januário e teve bafão. Pascoal agrediu Dumi e a Kênia ficou em desespero. Casimiro, antes de tudo, pediu ao Tonho que cuidasse do engenho e da Ana Maria. E o rapaz desconfiou. Mas o pior aconteceu, gente. Diante de Mirim e Ana Maria, Casimiro não resistiu e partiu. E a Salma se declarou pro Omar. Será que agora vai? A nobreza do amor não dá trégua, né? Mas calma que o Novelas volta rapidinho, em instantes, com todos os destaques de Por Você. Não sai daí.
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5: Bom, agora são 11 horas e 31 minutos. 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
5: Bom, agora 11:33. Bom dia, Conte de volta após o horário eleitoral gratuito. Tem Bruno Barreto para começar mais uma sequência aqui, ó.

0: funciona assim.
1: Na Conte 1135, Bruno Barreto, Texana 37, tocando aqui no Bom Dia. 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
3: 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Oi, gente linda! Andressa Pires de volta com o Novelas. E olha, os acontecimentos do capítulo de hoje de Por Você estão imperdíveis. Prepara o coração. A Bela não tá pra brincadeira, suspende a Vanessa e afasta do hospital. O Lucas descobre o peixe morando com o Gabriel e questiona a Bela sobre o que ela sente pelo advogado. Será que vem um romance? O Gabriel, esperto, já aconselha o peixe a investir na Dalila. A Yara sente falta do Juarez. A Pérola lamenta esse conflito entre Bela e Vanessa. E tem novidade na casa da Bela. A Lia chega pra morar com a Iracema e já é aprovada como nova ajudante. Mas a Vanessa não desiste e arma com Junqueira para tirar a Bela da presidência. Que perigo! Não desgruda da gente. Em instantes, o Novelas retorna com os destaques de Quem Ama, Cuida. Fica ligado!
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2: Alô, alô, meu povo. O Novela está de volta com Andressa Pires para te deixar por dentro de tudo. E agora, quem ama, cuida. Olha só, o César abriu o jogo, contando para Adriana e Pedro como conseguiu os arquivos do perito. E a Fábia, gente, confessou para Pilar que tinha um caso com Arthur. O Pedro encontrou uma documentação de Dalto que muda tudo na perícia. César ficou cético com Otoniel sobre o pai do médico. Silvana sugeriu a Fábia ajudar Ulisses. Ademir sacou que Pedro conseguiu os originais. Para completar, Adriana revelou para Dora que é a nova sócia da joalheria. Que emoção! Ufa, que capítulo! Chegamos ao fim da nossa parte dedicada às novelas. Continue acompanhando as emoções da telinha e a gente se encontra na próxima edição do Novelas, com muito mais para você. Um beijo no coração.
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1: 11:51.

Faltando 2 minutos agora para meio-dia. Saudoso Rick e o Renner tocando aqui no nosso Bom Dia Conte Tonto. Gente, tô indo nessa. Obrigado aí pela sua companhia. Valeu demais pela audiência nesta quarta-feira. A gente se encontra amanhã às 8 para mais um Bom Dia Conte por aqui. Valeu? Tudo de bom. Tchau, pessoal. Até amanhã.

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2: No agronegócio, temos a informação que o preço do trigo está em alta, com temores sérios sobre a qualidade e o tamanho da safra de 2026. Essa alta no preço do trigo que te falei é uma preocupação grande. O excesso de chuvas que a gente tem acompanhado, as doenças nas lavouras e outros problemas que afetam a qualidade dos grãos estão criando grande incerteza sobre a produção nacional. E o que isso significa? Que o país pode precisar importar mais trigo do que o previsto, o que, claro, impacta o preço final pra gente aqui na ponta.
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0: Moraes, atendendo a um pedido da candidata do MDB, tirou 11 segundos do nosso programa e mais de 1.500 minutos de inserções. 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

0: meio-dia e 5.
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2: Quarta-feira, 23 de setembro de 2026. Está começando no seu rádio a edição 4843 do Jornal Mato Grosso no Ar, o maior programa de rádio jornalismo do estado de Mato Grosso.
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2: Eu sou Mariana Ramon e destaco as principais notícias de hoje para você que nos acompanha por uma das dezenas de emissoras de rádio que veiculam o Jornal Mato Grosso no Ar. Delegada cobra coerência após ser trocada em chapa de Senado. Mutirão da Justiça leva conscientização da limpeza às margens do córrego do Gambá. Homem é preso após agredir companheira com socos. Piscicultura organizada movimenta a economia no sudeste de Mato Grosso. Vamos conferir também as cotações dos mercados agrícola e pecuário.

0: Agora uma breve reflexão que está no livro de Provérbios, capítulo 15, versículo 1.
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0: Caso você queira interagir com nossa equipe, entre em contato conosco pelo e-mail jornalmatogrossonoar@gmail.com. Faremos nosso primeiro intervalo e voltaremos com as notícias.
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0: Meio-dia e 15.
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2: Abrimos este bloco de notícias com a previsão do tempo para o estado de Mato Grosso.
1: Chuva ou sol, frio ou calor, vamos de previsão do tempo.
2: Segundo a agência Climatempo, Clima e Previsão, o tempo nesta quarta-feira em Mato Grosso vai ser de sol com muitas nuvens e possibilidade de chuva em algumas regiões. A temperatura no estado permanece estável e terá a mínima de 20 e máxima de 38 graus.
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2: A delegada Ana Cristina, ex-candidata à primeira suplência do Senado Federal na chapa da deputada Janaína Riva, cobrou coerência nas redes sociais. O pedido foi feito após

0: Alterações na Chapa. A reportagem é do Rômulo Bessa.
1: Uma série de vídeos publicados nas redes sociais pela delegada aposentada Ana Cristina chamou a atenção nos últimos dias. Ela havia sido escolhida para ocupar a primeira suplência na chapa da deputada Janaína Riva ao Senado Federal, mas acabou sendo substituída após mudanças na composição. Depois de deixar a chapa, Ana Cristina passou a comentar publicamente o episódio. Em uma das gravações, afirmou que considera a coerência um dos princípios que orientam sua trajetória.
2: Talvez naquele momento o meu nome fosse importante. Depois, já nem tanto. Mas não se trata de lugares. Eu quero deixar isso bem claro. Não se trata de lugar na fila do pão. O lugar pouco interessa, o cargo menos ainda. Indicações vêm, cargos passam. Isso nunca foi a minha prioridade. Mas o respeito e a coerência, essas sim são minhas prioridades.
1: Em outra publicação, a delegada fala sobre a substituição e questiona as escolhas feitas posteriormente para as suplências.
2: A primeira suplente não é um cargo decorativo, é como se fosse uma vice. Na ausência do senador, e olha, gente, é um mandado muito grande, são 8 anos. Férias, licença, doença, qualquer coisa, quem assume é o primeiro suplente. E adivinhe quem ela colocou? Eu fui retirada, tomei conhecimento pela imprensa. E quem entrou? Vamos analisar?
1: Ana Cristina também faz críticas aos nomes que passaram a integrar a composição e apresenta os argumentos que, segundo ela, justificam os questionamentos.
2: E eu nunca tive uma acusação de corrupção contra mim. Mas, mesmo assim, eu fui substituída. Substituída por alguém que foi formalmente investigado. Não é só apontado. Não se trata da substituição da mulher por um homem, mas também da substituição de alguém que combateu a corrupção, que combateu o crime e colocado alguém com crime de repercussão nacional. Agora fica aí a pergunta, né? Qual o critério de escolha?
1: As declarações foram feitas pela delegada em suas próprias redes sociais após as alterações na chapa. A equipe do Mato Grosso no Ar entrou em contato com a assessoria da deputada Janaína Riva e abriu espaço para manifestação sobre as declarações. Até o fechamento desta reportagem, não houve retorno. De Sorriso, Rômulo Bessa para o Jornal Mato Grosso no Ar.
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0: Um mutirão de limpeza mobilizou instituições e voluntários às margens e no leito do Córrego do Gambá, em Cuiabá. A ação contou com a participação do Juizado Volante Ambiental, o Juvan, e chamou atenção para um problema que vai além da sujeira, o descarte irregular de resíduos e os impactos para os cursos d'água. Quem traz os detalhes é o Sérgio Pastor.
4: Garrafas PET, copos, sacolas plásticas, embalagens de isopor, frascos de produtos e até restos de imóveis. Esse foi parte do material encontrado durante um mutirão de limpeza no Córrego do Gambá, em Cuiabá. A ação reuniu o Juizado Volante Ambiental, o Juvan, do Tribunal de Justiça de Mato Grosso, a concessionária Águas Cuiabá, a Limpurb e voluntários. A iniciativa faz parte do projeto Limpando para o Futuro e teve como objetivo retirar os resíduos das margens do leito do córrego, mas também chamar a atenção da população para a responsabilidade no descarte do lixo. O Córrego do Gambá é um dos afluentes urbanos do rio Cuiabá. Por isso, o que é descartado de forma irregular nas margens pode acabar sendo levado pela chuva para o curso d'água e posteriormente chegar ao rio. O juiz do Juvan, Emerson Cajango, destacou que a ação é importante para saber como está a saúde do córrego.
5: Tem uma ação civil pública que discute justamente a questão da nascente desse córrego, que está no bairro da Lixeira. Então é importante a gente ver in loco como é que está a saúde desse corpo hídrico.
4: A participação do Juvan também tem relação com uma questão que vem sendo discutida na Justiça. A nascente do Córrego do Gambá, localizada no bairro da Lixeira, é objeto de uma ação civil pública. Em 2018, o Tribunal de Justiça de Mato Grosso determinou a recuperação urgente da área que havia sido degradada por aterramento e presença de entulhos. Durante o mutirão, a situação encontrada nas margens reforçou a necessidade de ações permanentes de preservação e educação ambiental. A coordenadora de responsabilidade social da Águas Cuiabá, Ana Cristina da Assunção, reforçou que recuperar o córrego exige mais do que limpeza. É preciso readequar o espaço e resgatar sua relação com a cidade.
6: Mostrar para as pessoas a importância do cuidado hoje para o futuro. Então a gente está aqui no final do córrego do Gambá, início aí das margens do rio Cuiabá, e vendo a quantidade de resíduos que são encontrados. Então a gente trouxe essa iniciativa aí de fazer a limpeza das margens e a gente conseguiu o apoio do Divan, do Tribunal de Justiça, da Limpurb.
4: Ao final da ação, os resíduos recolhidos foram separados para a colheita seletiva e encaminhados pela Limpurb para a destinação adequada. O mutirão deixa um alerta. Manter córregos e rios limpos não depende apenas das equipes de limpeza. A preservação começa também com uma atitude simples, mas fundamental: não jogar lixo em locais inadequados. De Brasília, Sérgio Pastor, para o Jornal Mato Grosso no Ar.
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0: Estudantes de Mato Grosso que vão fazer o Enem 2026 já podem se inscrever gratuitamente na Supermaratona de Preparação para as Provas. A programação reúne aulas, simulados, videoaulas e cronogramas de estudos para a reta final do exame. As inscrições começaram nesta terça-feira, dia 22. Para os estudantes mato-grossenses, as aulas poderão ser acompanhadas gratuitamente e ao vivo pelo G1. Nos dias 31 de outubro e 1º de novembro, das 8h30 às 13h30, no horário de Brasília. O evento presencial será realizado em Goiânia pela TV Anhanguera, em parceria com a PUC Goiás. Mas a transmissão online também estará disponível para Mato Grosso. A preparação começa antes da maratona. A partir de outubro, os participantes terão acesso a simulados, cronogramas de estudos e videoaulas de disciplinas como português, redação, história, geografia, química, física, biologia e matemática. Quem escolher a modalidade online receberá os materiais complementares por e-mail. As provas do Enem 2026 serão aplicadas nos dias 8 e 15 de novembro. As inscrições para a supermaratona seguem abertas até o preenchimento das vagas e o estudante deve escolher a modalidade online ou presencial para cada dia do evento.
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0: Quem pretende usar o e-título para se identificar no dia da votação deve fazer o primeiro acesso ao aplicativo até 3 de outubro. No dia da eleição, o download e o primeiro acesso serão interrompidos para evitar sobrecarga no sistema. Confira os detalhes com a repórter Luísa Mello.
7: Os eleitores que pretendem usar o e-título para se identificar no momento da votação devem registrar o primeiro acesso no aplicativo até 3 de outubro, sábado anterior ao pleito. A ação da Justiça Eleitoral tem como objetivo evitar a sobrecarga do aplicativo no dia da eleição, quando o download e o primeiro acesso serão interrompidos. O ministro Cássio Nunes Marques, presidente do Tribunal Superior Eleitoral, informa que notificações já foram enviadas aos eleitores por meio do e-título, para promover as atualizações.
8: A Justiça Eleitoral iniciou o envio de notificações oficiais pelo aplicativo e-título. A iniciativa busca facilitar o acesso a informações importantes para o exercício do voto, como a consulta antecipada ao local e a sessão de votação. Reforçamos, portanto, a recomendação para que eleitoras e eleitores mantenham o aplicativo atualizado, façam o primeiro acesso e confiram seus dados com antecedência.
7: Para usar a versão digital do título de eleitor com fotografia disponível disponibilizada pelo aplicativo, é preciso apresentar o e-título diretamente na tela do celular ou no tablet ao mesário no dia da votação. Não serão aceitas capturas de tela nem documentos sem foto. O aplicativo também disponibiliza a consulta do local de votação e outras informações importantes durante o período eleitoral. Sob a supervisão de Samara Sadek, da Rádio Senado, Luísa Mello.
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0: 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Após o intervalo, voltaremos com mais notícias.
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0: 12:31.
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2: O Jornal Mato Grosso no Ar volta agora com a previsão do tempo para a capital mato-grossense.
1: Chuva ou sol, frio ou calor, vamos de previsão do tempo.
2: Segundo a agência Climatempo, Clima e Previsão, o tempo nesta quarta-feira em Cuiabá vai ser de sol com muitas nuvens durante o dia e períodos de céu nublado, noite de céu limpo. A temperatura na capital permanece estável e terá a máxima de 29 graus.
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2: A Polícia Militar de Sorriso prendeu ontem um homem acusado de agredir a própria esposa durante um desentendimento. A vítima conseguiu escapar e procurar ajuda. Confira os detalhes com o Rômulo Bessa.
3: O caso aconteceu no bairro Colinas no início da semana em Sorriso. De acordo com as informações repassadas pela polícia, o casal foi até a residência de um familiar onde ingeriram bebida alcoólica. Ao retornar para casa, o marido começou a discutir com a vítima, que, segundo a polícia, foi agredida com socos pelo suspeito. A motivação do crime seria supostamente um filho da vítima de outro relacionamento. O sargento Fernando, da Polícia Militar, deu detalhes sobre o caso.
4: Essa ocorrência começou ontem, por volta das 23h50, que teve um desentendimento de um casal lá no local lá, que o suspeito ele tinha agredido a vítima. E por volta de hoje, das 6h10, a minha guarnição esteve lá no local, conseguiu localizar apenas o suspeito, porque a vítima tinha tomado o rumo ignorado. A vítima, segundo a vítima, via telefone, conversei com ela. Ela está bastante agredida.
3: Segundo o militar, a vítima tentou conversar com o suspeito, evitando uma discussão.
4: Tem um filho de 8 anos que é autista. Ela não queria que a criança presenciasse as agressões físicas. Ela tentou conversar com ele no quarto. Foi na hora que, ao entrar no quarto, ele começou a dar soco nela, né? Puxando ela pelo braço, as agressões físicas, né? Ela conseguindo escapar, saiu pela rua pedindo ajuda, né? Se escondeu próximo ali do bairro Colinas ali mesmo, né? Ela ligou pro seu filho, esse que mora lá na residência, né? Ele foi de encontro com a sua mãe, pegou a mãe dele, né? E levou para outro local para passar a noite.
3: Pela manhã de ontem, o suspeito foi detido pela Polícia Militar com arma de fogo e munições. O suspeito nega o crime. De Sorriso, Rômulo Bessa, para o Jornal Mato Grosso no Ar.
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2: Na ONU, presidente Lula diz que o Brasil não cabe no quintal de ninguém. O discurso do presidente brasileiro focou na soberania e no multilateralismo. O repórter Gabriel Correa traz os detalhes.
5: Multilateralismo, soberania e democracia. Esses foram os principais temas defendidos no discurso do presidente Lula na abertura da Assembleia Geral das Nações Unidas nesta terça-feira em Nova York. O presidente Lula falou por cerca de 20 minutos para representantes dos 193 Estados-membros da ONU. Aproximadamente 130 líderes estão reunidos para discutir as guerras atuais e os riscos do desenvolvimento descontrolado de inteligência artificial. Lula afirmou que a ONU vive seu momento mais crítico desde que ele discursou na tribuna pela primeira vez em 2003. Ele criticou abertamente o poder de veto dos membros permanentes do Conselho de Segurança. Segundo o presidente, o ano de 2025 registrou o maior número de conflitos armados desde a Segunda Guerra Mundial.
6: Gerações de palestinos carregarão a dor e o trauma deixado pelo genocídio praticado pelo governo Netanyahu contra mulheres e crianças em Gaza. Civis israelenses pagaram o preço do radicalismo e da intolerância dos atos terroristas do Hamas.
5: Lula foi aplaudido ao relembrar que a Assembleia Geral reconheceu o tráfico de africanos escravizados como o maior crime contra a humanidade. O presidente também criticou tanto as ações de Israel em Gaza quanto os atos terroristas do Hamas contra civis inocentes. O presidente brasileiro também condenou agendas ideológicas investidas por recursos naturais e a ingerência externa em processos eleitorais. Lula citou os desafios enfrentados na América Latina, mencionando Venezuela, Nicarágua e o embargo a Cuba.
6: Na América Latina e Caribe, a proximidade geográfica com a maior potência militar do mundo é inescapável, sobretudo num contexto do recrudescimento de tentações hegemônicas. O Brasil não cabe no quintal de ninguém. Precisamos...
5: O presidente Lula criticou a ingerência externa nas eleições brasileiras e defendeu a cooperação internacional para conter o financiamento e o fluxo ilegal de armas. Ele destacou que entregou pessoalmente uma proposta ao presidente dos Estados Unidos e defendeu que a solução exige ações de inteligência e combate à lavagem de dinheiro, e não ameaças militares ou o envio de porta-aviões.
6: Realizamos a maior operação contra o crime organizado da história do Brasil. Batemos recorde de apreensão de drogas e de bens e recursos ilícitos. A lei antifacção, que acabamos de aprovar, impõe ao crime organizado penas superiores às previstas para o terrorismo. Crime organizado e corrupção andam juntos. Ninguém está acima da lei.
5: O presidente brasileiro alertou para a ausência de ações em relação às questões climáticas. Citou a ameaça do derretimento das geleiras no Himalaia e dos impactos de um super El Niño. Citou o Brasil como exemplo da queda de 50% no desmatamento da Amazônia e o lançamento do Fundo Florestas Tropicais para Sempre, na COP30. O presidente brasileiro também criticou a imposição de barreiras comerciais e o tarifaço norte-americano, mas afirmou que, apesar disso, o Brasil vai alcançar exportação recorde. No fim do discurso, Lula citou o líder dos direitos civis, Martin Luther King, e disse que aquilo que foi destruído por visões egoístas pode ser reconstruído por pessoas voltadas ao próximo. Após discursar, o presidente Lula se juntou à comitiva brasileira para ouvir o discurso do presidente dos Estados Unidos, Donald Trump. Da Rádio Nacional em São Luís, Gabriel Correa.
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2: Jovens de 18 a 25 anos de Cuiabá já podem se inscrever gratuitamente no Capacita Jovens, programa voltado à preparação para o mercado de trabalho. As aulas serão realizadas de 6 de outubro a 19 de novembro, sempre às terças e quintas-feiras, das 8 às 12 horas, na sede da Fundação CDL. O programa reúne conteúdos como comunicação e trabalho em equipe, inovação, marketing, tecnologia, inteligência artificial, networking, educação financeira, vendas e atendimento ao cliente. O curso também inclui orientações para elaboração de currículo e postura profissional. Para participar, é necessário ter disponibilidade para acompanhar as aulas durante todo o período, já que a frequência é exigida para o aproveitamento e a certificação. As vagas são limitadas e as inscrições podem ser feitas por formulário online disponível no site do CDL. A iniciativa busca desenvolver habilidades técnicas e comportamentais e facilitar a entrada dos jovens no mercado de trabalho. O curso será dividido em 7 módulos, que vão desde a introdução ao mercado até a preparação para processos seletivos e comunicação profissional.
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2: O novo projeto apresentado no Senado atualiza anualmente pelo IPCA, o Índice Oficial da Inflação, os valores das tabelas de redução do Imposto de Renda Pessoa Física, o IRPF. Um dos objetivos é evitar que a inflação prejudique o alcance das reduções do imposto de renda. Quem traz os detalhes é o Pedro Pincer.
0: Um novo projeto no Senado pretende atualizar anualmente pelo IPCA, Índice da Inflação, os valores das tabelas de redução do Imposto de Renda Pessoa Física. Se o projeto for aprovado e convertido em lei, a norma entrará em vigor na data da publicação e produzirá efeitos a partir de 1º de janeiro de 2027. Pelo texto, a atualização terá como base a variação acumulada do IPCA apurado pelo IBGE. O recálculo deverá preservar a progressividade original da tabela de redução do imposto mensal. O Poder Executivo deverá divulgar até 31 de dezembro de cada exercício os valores atualizados para vigência no exercício seguinte. Um dos objetivos é evitar que a inflação prejudique gradualmente o alcance das reduções do imposto de renda e provoque aumento indireto da carga tributária para contribuintes sem aumento real de renda. A estimativa de impacto orçamentário citada na proposta, com base em nota da Consultoria de Orçamentos do Senado, é a de redução de receita de R$ 8 bilhões em 2027, R$ 17 bilhões em 2028 e R$ 28 bilhões em 2029, caso a medida produza efeitos desde o início de 2027. Da Rádio Senado, Pedro Pincer.
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2: 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Depois do intervalo, voltaremos com as notícias do agro brasileiro.
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0: 12:46.
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2: Estamos de volta com o Jornal Mato Grosso no ar e agora vamos saber a previsão do tempo para a região de Campo Novo do Parecis.
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2: Segundo a agência Climatempo, Clima e Previsão, o tempo nesta quarta-feira na região de Campo Novo do Parecis vai ser de sol com muitas nuvens, pancadas de chuva à tarde e à noite. A temperatura na região permanece estável e terá a máxima de 29 graus.
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2: A criação de peixes vem ganhando espaço como atividade econômica no sudeste de Mato Grosso. Com organização, manejo adequado e planejamento da produção, a piscicultura deixa de ser apenas uma alternativa de renda e passa a movimentar toda uma cadeia produtiva. Confira os detalhes na reportagem do Sérgio Pastor.
3: No sudeste de Mato Grosso, a piscicultura vem conquistando espaço nas propriedades rurais e ajudando a diversificar as fontes de renda dos produtores. A atividade envolve muito mais do que colocar peixe no tanque e esperar o crescimento. Para garantir uma produção eficiente, é preciso cuidar da qualidade da água, alimentação, manejo, sanidade e também planejar a comercialização. Uma associação de produtores no distrito de Boa Vista, em Rondonópolis, tem fomentado a produção e a comercialização de pescados criados em tanques, tem local próprio para abate, fiscalização e garantir a qualidade da carne. O presidente da associação, Aldenir Mesquita, explica como começou o trabalho da entidade.
4: Oh, a gente começou lá atrás, em 2001, abrir a associação. O nosso objetivo era fazer tanque de peixe. E aí a gente, na época, não conseguimos financiamento, né? Abrimos uma associação para conseguir financiamento para abrir o tanque de peixe de 2001, que era um financiamento coletivo. Aí a gente não conseguiu alcançar esse financiamento, mas depois, em 2008, a prefeitura fez um tanque para cada produtor, que hoje é piscicultor, criador de peixe, né? E daí, de lá para cá, a gente conseguiu o frigorífico e está hoje já abatendo peixe aqui no frigorífico. Nós temos uma associação, 29 pessoas, e toda semana a gente abate aí umas 10 toneladas de peixe.
3: A piscicultura também representa uma oportunidade de aproveitamento da estrutura existente nas propriedades e da diversificação da produção. Dados do setor mostram que Mato Grosso produziu cerca de 45.700 toneladas de peixe de cultivo em 2025. O volume coloca o estado entre os principais produtores brasileiros. O piscicultor Juraci Rodrigues destacou a importância do frigorífico da associação para os criadores.
5: Esse frigorífico foi, como diz o outro, foi uma mão na roda para nós, que nós não tinha como tirar mais documentação para vender o peixe. E não tinha onde limpar também o peixe. E ficou bom. Muito bom. Eu vendo toda a minha produção, eu vendo para eles.
3: A estrutura criada pelos produtores movimentou a economia de Boa Vista. Além de fortalecer quem já cria peixes e atrair pessoas interessadas em construir uma nova história na atividade. No sudeste de Mato Grosso, a aposta é transformar a criação de peixes em uma atividade cada vez mais profissional e integrada ao mercado. De Brasília, Sérgio Pastor, para o Mato Grosso Rural.
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2: Na coluna de hoje, o doutor Antônio Cabreira destaca uma mudança na relação entre agro e meio ambiente. O produtor rural passa de alvo da regulação a agente da preservação, com técnicas de captura de carbono que podem transformar a sustentabilidade em nova fonte de renda para o campo. Confira.
6: Hoje eu quero comentar uma mudança importante no debate ambiental.
7: Antônio Cabreira comenta.
6: Durante muito tempo, o produtor rural foi tratado quase sempre como problema. Quanto que ele emite? Quanto precisa gastar para se adaptar às novas normas ambientais? E por aí vai. Agora, aparece outra pergunta. quanto o mundo está disposto a pagar ao produtor rural pelos serviços ambientais que ele presta. O Google anunciou o seu maior acordo de remoção de carbono até hoje e parte desse grande projeto, sabe aonde vai começar? Vai começar nos arrozais do Rio Grande do Sul. É isso mesmo, aqui do Brasil, e vai cobrir mais de 200 mil hectares, combinando manejo da água para reduzir o metano e a aplicação de pó de basalto no solo para capturar o CO2. É uma grande mudança de lógica, ou seja, o agricultor ele vai deixar de ser visto apenas como alguém que precisa cumprir exigências ambientais e passa a ser um fornecedor de serviço que empresas estão dispostas a comprar. Isso pode abrir uma nova fonte de renda para o campo. Talvez a próxima grande discussão não seja quanto o agro deve pagar pelo carbono, mas muito mais do que isso, quanto o mundo estará disposto a pagar ao produtor brasileiro para retirar o carbono da atmosfera.
7: Antônio Cabreira comenta. 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
2: O ministro da Agricultura e Pecuária, André de Paula, afirmou nesta terça-feira, dia 22, que não há, neste momento, indicativo concreto de desabastecimento de óleo diesel no país. A declaração foi feita durante o 15º Congresso Brasileiro do Algodão, em Belo Horizonte, em meio às preocupações do setor produtivo com os efeitos dos conflitos internacionais sobre os combustíveis. Segundo o ministro, havia preocupação com uma possível pressão sobre os preços do diesel, mas o governo teria adotado medidas para evitar uma alta excessiva e segue acompanhando a situação do abastecimento. André de Paula também disse ter conversado com o ministro de Minas e Energia, Alexandre Silveira, que teria tranquilizado sobre possíveis problemas. O ministro ponderou que eventuais registros de falta de diesel podem estar relacionados a situações pontuais e localizadas. Nesses casos, segundo ele, os episódios deverão ser avaliados pelas autoridades responsáveis. A disponibilidade do combustível é acompanhada de perto pelo agronegócio, já que o diesel é utilizado em máquinas agrícolas, no transporte de insumos e no escoamento da produção. O Congresso Brasileiro do Algodão segue até quinta-feira, dia 24, em Belo Horizonte.
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2: Com produção da Rema Comunicação e Jornalismo, direção-geral e de jornalismo de Vanderlei Munhoz, redação de Mariana Ramon, sonoplastia, efeitos sonoros e edição de Agnaldo Ramos, chega ao fim a edição 4843 do Jornal Mato Grosso no Ar, veiculado em mais de 70 emissoras de rádio em todo o estado.
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2: Ouvir rádio é estar informado de tudo o que acontece. Por isso, o rádio é o seu companheiro fiel de todas as horas. E mais uma vez, o que aconteceu em Mato Grosso, você acompanhou com a equipe do Jornal Mato Grosso no Ar.
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2: Estaremos de volta na quinta-feira, neste mesmo horário. Um grande abraço a todos, tenham um ótimo dia e até amanhã.
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10: E na política, uma notícia que vem do presidente Lula. Ele afirma que o Uruguai cedeu sua cota de carne bovina para a China em favor do Brasil. o presidente Lula comentou que o Uruguai teria cedido a sua cota de exportação de carne bovina para a China e essa cota seria revertida para o Brasil. Uma movimentação interessante no cenário de comércio internacional, com o nosso país ganhando um espaço a mais nesse mercado tão importante.
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0: 42.
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2: Jean Martinazzo está ao vivo e você acaba de entrar em um lugar onde as emoções falam mais alto. Receba as boas-vindas ao Love Hurts, onde cada ritmo musical evoca uma lembrança, um arrepio, uma história que talvez seja sua. Algumas recordações ardem tal como o sol de inverno. Algumas memórias simplesmente se recusam a passar. Mas agora, deixe essa música te conduzir. Foi feita para te envolver. Amar pode trazer dor, mas conosco não há retirada. Absorvemos cada sensação, enfrentamos juntos, fazemos da dor uma sinfonia. E agora é a vez da música expressar as suas palavras.
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5: Olá, pessoal apaixonado por pets. Que alegria ter você aqui com a gente. É o seu momento pet chegando com tudo. Eu sou Lineu Silva e já tô aqui prontíssimo pra gente conversar sobre quem a gente tanto ama, nossos bichinhos. E para começar com o pé direito, que tal uma dica super importante e saborosa para a saúde dos nossos amiguinhos? Sabe, a gente pode complementar a alimentação deles com verdurinhas frescas. É uma delícia e faz um bem danado. A ideia é adicionar uns 20 a 25% de vegetais na dieta. E ó, tem um monte de opção liberada e cheia de nutriente. Cenoura, mas pouquinho, tá? Porque tem açúcar. Abobrinha, pepino, couve, alface romana, brócolis, ervilhas, abóbora e até salsa. A dica é sempre lavar muito bem e oferecer em pedacinhos pequenos, tipo do tamanho da orelhinha.

dele, sabe? Sirva fresquinhos todo dia, mas não esquece de tirar o que sobrar depois de algumas horinhas, para não dar mofo ou bactéria. Esses alimentos trazem fibras, vitaminas e uma hidratação natural. Seu hamster, por exemplo, vai amar fuçar e comer como se fosse uma aventura. Esse foi o Momento Pet, com Lineu Silva. Mas não sai daí não, porque daqui a pouco a gente volta com muito mais dicas e carinho para os nossos pets.

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0: 1h20.
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2: Regressamos e com o nosso retorno, certas emoções permanecem imunes ao tempo, porque existem narrativas que nos impactam, mesmo quando parecem ter sido superadas. Mesmo diante de feridas e silêncios, ainda assim vale a pena escutar o que o coração não esquece.
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5: E o técnico campeão do mundo, Luis de la Fuente, confirmou a sua permanência e renovou o contrato com a seleção da Espanha até o ano de 2032.
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5: Passando para outra grande notícia, o treinador Luis de la Fuente, que conduziu a seleção da Espanha ao título de campeão do mundo, teve seu vínculo estendido. A Federação Espanhola de Futebol anunciou a renovação de contrato do técnico, garantindo sua permanência no comando da equipe nacional. O novo acordo prevê que Luis de la Fuente siga à frente da Espanha por mais alguns anos, com validade agora até 2032. Essa decisão reforça a confiança no trabalho do comandante e na continuidade do projeto esportivo da seleção espanhola, que busca manter o alto nível de competitividade nas próximas grandes disputas internacionais.
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0: E aí, galera do Momento Pet, que alegria estar aqui com vocês, papais e mamães de pet. Lineu Silva chegando para a gente bater um papo super importante sobre o nosso amor pelos bichinhos. E claro, com dicas que fazem toda a diferença para eles, não é mesmo? Você sabia que uma boa alimentação pode turbinar a qualidade de vida do seu companheiro? É isso mesmo! Escolher uma ração de qualidade e deixar água fresca sempre à disposição são passos simples, mas que fazem o seu pet crescer forte e super saudável. E ó, cuidado extra! Muitos alimentos que a gente ama, com sal, açúcar e temperos, fazem um mal danado para os nossos peludos. Então, melhor evitar, tá? O amor também está no prato. E olha só, na próxima parte do Momento Pet, tem muito mais dicas especiais para você e seu bichinho. Fica ligado que a gente volta já.
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0: 1h38.
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2: Retornamos e o sentimento de saudade ainda está aqui ao seu lado. Silenciosa, porém sempre marcante. É interessante notar como lembranças específicas se intensificam enquanto buscamos esquecê-las. Mas existem detalhes que simplesmente insistem em permanecer. Quando não é possível esquecer o que marcou, ao menos permita que a próxima canção suavize algo. Escute essa.

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0: Olá pessoal, que alegria ter vocês aqui no nosso Momento Pet. Eu sou o Lineu Silva e tô super animado pra gente conversar sobre os nossos bichinhos. A gente fala de amor e cuidado, né? E olha só, sabia que a alimentação dos nossos amiguinhos pode ser mais rica do que a gente imagina? Pra quem tem um hamster, por exemplo, a ração peletizada é a regra de ouro, gente. Ela é completinha, ajuda a desgastar os dentinhos que nunca param de crescer e evita que ele escolha só o que gosta. Troque a ração diariamente para manter fresquinha. E falando em bichinhos, os bigodes dos gatos, eles são muito mais que charme. Ajudam na orientação, equilíbrio e até medem espaços. Por isso, nunca corte os bigodes de um felino, combinado? E tem mais, alguns alimentos nossos são superpoderes para eles. Abóbora cozida, cenoura crua, mirtilos e até um pouquinho de iogurte natural. Mas sempre com moderação e conversando com o veterinário, tá bom? Um abraço do seu amigo Lineu Silva e até a próxima!
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1: Estamos concluindo por aqui, mas lembre-se, algumas histórias não acabam com um ponto final, apenas viram a página. Obrigado por nos conhecer, acesso ao universo das suas recordações, dos seus momentos de quietude e das suas feridas. Caso hoje tenha sido difícil, torcemos por um amanhã mais tranquilo, mas se persistir, aqui estaremos de novo no aconchego único do rádio. Hora de ir, pessoal. Vamos nessa. Fiquem bem.
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2: O presidente dos Estados Unidos, Donald Trump, terá uma agenda intensa de reuniões na ONU, com as guerras no Irã e na Ucrânia na pauta. O presidente dos Estados Unidos, Donald Trump, está com uma programação cheia. Ele terá uma intensa agenda de reuniões na Assembleia das Nações Unidas. O foco principal desses encontros são as situações de conflito, especificamente as guerras no Irã e na Ucrânia, que continuam sendo pautas cruciais no cenário global e vão demandar bastante atenção dos líderes presentes.
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0: Boa tarde, ouvintes. É hora do Vem com a Gente aqui na Rádio Conte, sintonizados em 101.5. Eu sou a Marcela, venham curtir uma tarde vibrante com excelente música por aqui. Neste programa, vamos elevar o ânimo da sua tarde com os melhores e mais tocados atualmente, o sertanejo universitário, que você adora, vai rolar sem parar por aqui, junto com muitas outras surpresas. Nosso objetivo é animar seu dia e torná-lo espetacular. Não esqueça que queremos ouvir as suas ideias. Mande a sua mensagem para o WhatsApp para o 65999904664. E se ainda não segue o nosso Instagram e Facebook, siga-nos em @RadioConteMirassol e na página Conte Mirassol. Continue sintonizados aqui na Rádio Conte, pois estamos trazendo um repertório sensacional. Suba o volume e celebrem com a gente! Música.

0: curtindo as músicas fantásticas que acabamos de ouvir? No Vem Com A Gente, vocês já sabem, a tarde é pura animação do modo que a gente mais gosta. Você que está aí desse lado é o foco do nosso espaço. Não esqueça de mandar uma mensagem no nosso WhatsApp ou interagir nas nossas redes sociais aqui na Rádio Conte. Continuamos com mais seleções musicais incríveis para alegrar sua tarde, pois é assim que brilhamos aqui na Rádio Conte. Não importa o seu local, acompanhe-nos e saboreie cada segundo.
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sintonizados, não vem com a gente? As músicas têm sido incríveis até agora, não acham? Eu quero que estejam se divertindo muito, tanto quanto a gente aqui na Rádio Conte. Segura aí que já tem mais música pra animar seu dia. Continue com a gente e aproveite cada momento. Retornamos em instantes, é só um minutinho. Enquanto você aguarda, pode nos enviar uma mensagem pelas redes sociais ou pro nosso WhatsApp. Não esqueça que estamos sempre por perto, onde quer que você esteja. Até breve!

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aí, pessoal, estamos de volta para animar ainda mais a sua tarde aqui no Vem Com a Gente, tocando os melhores sucessos. Não perca e curta essa vibe maravilhosa. E mantenha contato com a gente pelas redes sociais, como Instagram e Facebook. Não deixe de mandar a sua mensagem pelo WhatsApp no 65999904664. Estamos curiosos para saber as suas opiniões aqui e pedidos. Tem algo especial para dizer ou para pedir uma música? Então fale com a gente. Continue sintonizado que já vem mais música boa para deixar a sua tarde ainda melhor. Prepare-se para uma maratona de hits que vai agitar seu dia.

aproveitamos essa atmosfera incrível, lembrem-se que ainda temos muitas surpresas por vir. Não saia daí, estamos apenas começando a animar a sua tarde aqui na Rádio Conte. Já voltamos com mais daquelas músicas que você ama. E lembre-se, a Rádio Conte acompanha você em qualquer lugar. Logo mais, após essa pausa, continuaremos com ótimas músicas para você. Não esqueça de nos enviar um alô pelo WhatsApp ou nos acompanhar nas redes sociais da Rádio Conte. A sua opinião é muito importante para nós.

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0: 2h35.
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2: Aumente o som e deixa a vibe rolar. Temos mais melodias chegando para você aproveitar. Continue com a gente na Rádio Conte, onde quer que esteja. Estamos a todo gás novamente em sua tarde cheia de energia. Você está sintonizado exatamente onde deve estar para não perder um só momento desse ritmo vibrante que apenas a Rádio Conte pode trazer. Esteja preparado para uma nova leva de sucessos que irão preencher a sua tarde. Espero que você já tenha nos enviado aquele salve nas redes. Estamos ansiosos para saber como está curtindo as faixas desse dia. E olha, a tarde mal começou. Temos muitas novidades a caminho.
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de desfrutar uma série maravilhosa de canções que tornaram a nossa tarde mais vibrante. No Vem Com A Gente, o ambiente é sempre cheio de positividade e diversão, oferecendo a você os hits atuais e aquelas melodias que mexem com o coração. A diversão não termina por aqui. Mantenha-se conectado e participe com a gente pelas redes sociais da Rádio Conte. Te espero lá. Aumente o som e siga comigo.

pessoal, espero que estejam gostando dessa vibe maravilhosa que só nós sabemos oferecer. As seleções musicais foram um show até o momento. Vamos entrar em um breve intervalo, mas relaxe. Logo mais retornamos com incríveis melodias para tornar sua tarde ainda melhor. Continue sintonizado e envie aquela mensagem para o nosso Facebook Conte Mirassol, pelo Instagram arroba rádio Conte Mirassol e pelo WhatsApp no 65 999 904664, diretamente aqui da Rádio Conte. Porque não vem com a gente, a diversão não conhece limites. Mantenha-se aqui que estamos de volta num instante.

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2: No tênis, o brasileiro João Fonseca anunciou sua desistência de alguns importantes torneios que seriam realizados no continente asiático.
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2: Agora vamos aos detalhes sobre o tenista João Fonseca. O atleta comunicou a sua desistência de participar de torneios que estavam agendados para serem disputados na Ásia. João Fonseca fez questão de explicar a razão por trás dessa decisão. Segundo ele, a necessidade é dar um tempo para o meu corpo. Essa declaração indica que o tenista busca um período de recuperação e cuidado com a sua condição física, optando por se afastar das competições no continente asiático para garantir o seu bem-estar.
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0: Retornamos com mais uma carga de vibrações positivas aqui na Rádio Conte. Agarre-se firme porque a nossa tarde promete continuar eletrizante. É hora ideal para deixar a música tomar conta do seu ambiente e elevar o astral do seu dia. Você que está na sintonia certa já sabe, já fica por dentro espalhando alegria e boa música, e é o que nos move. Aproveite e manda sua mensagem para o nosso WhatsApp, que aguardamos ansiosamente o seu recado. E agora, que tal mais músicas para animar sua tarde, hein? Continue por aqui, pois ainda temos muitas melodias incríveis para você onde quer que esteja.
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0: Acabamos de desfrutar de um set incrível aqui na Rádio Conte. Essas faixas deixaram nossa tarde vibrante, cheia de energia. Aqui o clima é sempre elevado, trazendo para você os maiores sucessos atuais, onde quer que esteja. Tudo isso pelo Vem Com A Gente. Não vá embora, temos uma playlist imperdível chegando agora.
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tarde cheia de animação, hein? As canções que estavam suando nos deram um ânimo extra e deixaram tudo ainda mais maravilhoso. E saibam que isso é só o começo. Faremos um intervalo rápido agora, mas mantenha-se atento, pois em instantes teremos mais sons incríveis pra você. Fique por aqui. Não perca a chance de falar com a gente agora mesmo. Anote nosso WhatsApp, que é o 65999904664, e já aproveita pra seguir nossas atualizações no Instagram, @RadioConteMirassol, e no Facebook, Conte Mirassol. Selecionamos os melhores hits pra sua tarde. Rápido e fácil, viu? Você tá sintonizado na Rádio Conte, onde quer que você esteja.

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2: A União Europeia e as Filipinas avançam em um acordo de livre comércio. A União Europeia e as Filipinas estão caminhando a passos largos para fechar um importante acordo de livre comércio. As partes anunciaram um entendimento substancial, que abre as portas para a ampliação do comércio bilateral. Esse acordo também prevê o fortalecimento das cadeias de suprimentos, o que pode trazer benefícios significativos para ambos os lados, impulsionando a economia e gerando novas oportunidades.
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Estamos de volta com força total nessa tarde espetacular com vocês. E aí, pessoal, estão prontos para as próximas faixas? Só temos hits incríveis para tornar tudo mais leve. Desfrute da atmosfera e aproveite cada momento mantendo-se conectado. Mande um oi pelas redes sociais e conte-nos qual é a sua música do coração, além de nos dizer de onde você está nos escutando. Esse espaço é todo seu, então venha participar. Estamos sempre conectados à sua energia. E não esqueça, vamos trazer ainda mais hits para você desfrutar de qualquer canto. Permaneça conosco, pois o ápice da nossa tarde vem agora.

0: galera da Rádio Conte, as músicas que acabamos de escutar realmente animaram bastante a nossa tarde, vocês não acham? Desejo que estejam curtindo ao máximo, assim como estamos por aqui. Não existe nada melhor do que essa vibe contagiante, estar com você em qualquer lugar. O engajamento de vocês nas redes sociais e no WhatsApp está explodindo. É incrível presenciar essa vibração contagiante. Não fique de fora, prepare-se, porque temos ainda mais música para animar seu final de tarde.
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1: Fala, galera, que tarde fantástica, hein? Apenas terminamos de aproveitar agora algumas faixas fantásticas desse clima maravilhoso. Continuem curtindo que ainda temos mais pérolas musicais pra tocar o seu coração, como sempre, aqui na Rádio Conte. Pausa rápida na programação, mas já aproveita pra seguir a gente no Instagram, @RadioConteMirassol, e no Facebook, Conte Mirassol. Já voltamos com os sucessos que você não cansa de ouvir e aquele alto astral que só a nossa tarde tem. Fiquem atentos, pois temos muito mais música boa vindo por aí.

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0: 13:21.
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2: E aí, galera, estamos ao vivo mais uma vez no Vem Com A Gente da Rádio Conte. Eu sou a Marcela e gostaria de agradecer a todos pela sintonia. Continuem sintonizados para mais melodias que vão alegrar sua tarde, onde quer que esteja. Mais ritmos incríveis estão a caminho. Envie já sua mensagem pelo WhatsApp para o 65999904664 e aproveite para seguir a Rádio Conte no Insta, arroba Rádio Conte Mirassol, e no Facebook Conte Mirassol. Queremos saber tudo o que você pensa. Sem perder tempo, retomamos ao essencial. Mais faixas para animar, eleve o volume.
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1: E aí, galera, estamos novamente no ar com Vem Com A Gente pela Rádio Conte. A tarde vem carregada com aquela atmosfera maravilhosa que adoramos partilhar com você. Envie já sua mensagem pelo WhatsApp pro 65999904664 e aproveite para seguir a Rádio Conte no Insta, arroba Rádio Conte Mirassol, e no Facebook Conte Mirassol. Queremos saber tudo o que você pensa. Vamos retornar ao principal, não perca o ritmo porque estamos trazendo mais músicas excelentes para você ouvir agora mesmo.

Tomara que vocês estejam curtindo bastante essa tarde incrível aqui na Rádio Conte. Estamos com uma seleção de músicas sensacionais. Aguente firme que tem mais vindo por aí. Logo mais retornaremos com grandes sucessos para animar sua tarde. Não deixe de mandar uma mensagem pelo WhatsApp ou pelas redes sociais durante o intervalo. Mantenha-se por perto porque mais música de qualidade vem aí para alegrar sua tarde. Não mude de estação.

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0: Saudações, turma! A tarde mal começou por aqui na Rádio Ponte, já estamos com tudo. Já pensou em mandar aquele recado pelo WhatsApp? Estamos de olho no telefone esperando por você. Permaneça aqui com a gente, que o ambiente só vai melhorar. Em instantes, vamos tocar mais hits que são a sua cara e vão turbinar seu ânimo. Portanto, se prepare, música top tá vindo por aí. Exatamente isso, hora de uma música empolgante pra turbinar nossa tarde descontraída e repleta de energia positiva. Clica no play e desfrute conosco.
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0: galera ligada aqui na Rádio Conte. Espero que estejam gostando dessas músicas fantásticas que acabaram de passar. Sempre é um prazer estar aqui com vocês, trazendo essa atmosfera positiva e relaxante, típica das tardes do Vem Com A Gente. O melhor ainda está por vir, continue com a gente nessa viagem musical, pois ainda temos muitas músicas pra você. Mantenha-se sintonizado onde quer que esteja.
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1: E aí, turma, que atmosfera boa? Apenas desfrutamos de uma faixa sensacional aqui nessa tarde perfeita da Rádio Conte. Permaneça com a gente nessa vibe agradável. Fique ligado, não saia daí, porque após o intervalo tem mais hits pra alegrar seu dia. E não esqueça de interagir com a gente, mande sua mensagem pelo WhatsApp no 65999904664. E nos siga nas redes, @ Rádio Conte Mirassol e Conte Mirassol no Facebook. Queremos ouvir a sua opinião. Não saia daí e continue na Rádio Conte curtindo essa vibe maravilhosa conosco. Logo mais temos mais sucessos pra você. Eu tô de volta em instante.

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2: 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O futuro de Gabigol em destaque no futebol brasileiro, com especulações sobre sua permanência no Santos, um possível retorno ao Cruzeiro e até a influência de Neymar nos bastidores. Sport News. O atacante Gabigol, um dos nomes mais comentados no futebol, tem seu futuro sob os holofotes. Atualmente emprestado ao Santos, seu vínculo com o clube da Vila Belmiro vai até o final de 2026. Com 21 gols marcados nesta temporada, um desempenho que atrai olhares e valoriza o jogador, os bastidores do mercado da bola estão agitados. Há muita conversa sobre uma possível permanência do Gabigol no próprio Santos, que busca manter seu artilheiro. Mas também se fala em um retorno ao Cruzeiro. E a complexidade da situação é tanta que até mesmo o nome de Neymar é mencionado nessas conversas, adicionando mais um elemento de peso à decisão sobre onde Gabigol vai atuar nas próximas temporadas. A torcida do Peixe, claro, acompanha cada movimento com grande expectativa.
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0: estamos concluindo mais uma edição incrível do Vem Com A Gente aqui na Rádio Conte. Foi sensacional compartilhar com vocês as melhores faixas dessa tarde. Aqui é Marcela, espero que tenham de se divertido e curtido cada momento. Afinal, no Vem Com A Gente estamos sempre conectados, não importa de onde você nos ouça. Não se esqueça, a conversa continua em nosso Instagram, @ Rádio Conte Mirassol, e no Facebook, Conte Mirassol. Foi um prazer, galera. Até a próxima vez e será ainda melhor aqui na Rádio Conte. Continuem conosco que vem muito som de qualidade por aí. Até a próxima. Lembre-se, o Vem Com A Gente é perfeito pra você, sempre ligado na 101.5, apaixonado por música de qualidade, por momentos cheios de alegria e vibe positivo.
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2: No cenário econômico, o Copom aponta um aumento da incerteza e pede cautela. O Comitê de Política Monetária, o Copom, divulgou um documento importante, onde ele fala de um aumento da incerteza no panorama econômico. Esse colegiado, que é super atento, também ressaltou que a situação atual exige muita cautela. E tem mais, o Copom projeta a inflação em 5,2% para o fim de 2026. Fique ligado, porque essas projeções impactam diretamente o nosso dia a dia, a nossa mesa.
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Boa tarde, Mirassol e região. Que alegria estar com você nesta quarta-feira, 23 de setembro de 2026, aqui na Rádio Conte, 101.5 FM. Onde você estiver, a gente te encontra. Chegou, vem com a gente. E eu, Pedro do Vale, te acompanho com muita música boa, informação e a sua participação. Até às 6 da tarde. Tem sucessos, alôs e aquele clima gostoso para sua tarde. E sabe, a gente lembra de Salmo 18, que diz: "O Senhor é a minha rocha, a minha fortaleza e o meu libertador." É nessa força que a gente vai. Prepare-se.

tarde, galera. Que energia boa demais, né? Vem com a gente na Rádio Conte, 101,5 FM, onde você estiver. Manda um alô no WhatsApp, 999904664. Ou chega junto no Instagram, @RádioConteMirassol. A gente tá esperando sua mensagem.

Boa tarde, Rádio Conte 101,5 FM. Que energia boa para você que está curtindo Vem Com a Gente nesta parte do programa. Agora, a gente vai rapidinho para um breve intervalo comercial. Mas fica aí, hein? Já já eu tô de volta com muito mais para deixar sua tarde ainda mais animada. Onde você estiver.

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0: Boa tarde, minha gente animada. Estamos de volta com o Vem Com A Gente, aqui na Rádio Conte, 101,5 FM. Alô, alô, minha gente. Um abraço especial para Luzinete Gomes e para o Adriano Francisco. Muito obrigado pelo carinho da audiência. Continuem ligadinhos porque a tarde está só começando e a gente segue com muita energia para você. Onde você estiver, a gente te encontra. Para falar com a gente, anota aí. Facebook Conte Mirassol, Instagram arroba Rádio Conte Mirassol. Fica ligado porque vem aí um sucesso que vai botar todo mundo pra cantar junto.
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boa tarde, minha gente. Que energia boa na Rádio Conte, 101,5 FM. Vem com a gente, se joga nessa tarde maravilhosa. Manda seu recado no nosso WhatsApp, 999994664. Ou no Insta, @Rádio Conte Mirassol. Onde você estiver, a Conte sempre com você.

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1: Boa tarde, galera. Que energia boa aqui na Rádio Conte, 101,5 FM. Vem com a gente te acompanhando onde você estiver nessa tarde que tá sensacional. A gente não para, né? É só alegria. Muita coisa boa rolando por aqui. Mas segura aí um pouquinho, rapidinho, porque agora a gente faz uma parada estratégica. Um pequeno intervalo para você respirar e já já a gente tá de volta com muito mais. Não sai daí, hein? Fica ligadinho na nossa sintonia, a 101,5. E ó, aproveita para mandar um alô pra gente no WhatsApp. É o 9999-4664. Ou cola lá no nosso Insta, @RádioConteMirassol. E no Face, Conte Mirassol. A gente volta já. É rapidinho, prometo. 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
3: Os clubes brasileiros estão sugerindo o fim do limite de jogos para as transferências nacionais.
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3: Atualmente, um atleta pode jogar no máximo 12 vezes por um time no Campeonato Brasileiro, antes de ser liberado para uma transferência para outra equipe que também disputa a Série A. Os clubes, em conjunto, estão propondo o fim dessa limitação, o que daria mais flexibilidade nas negociações e nas movimentações de elenco ao longo da temporada. A ideia é que um jogador possa se transferir para outro time da Série A qualquer momento, independente do número de jogos que já tenha feito pelo clube anterior. Uma mudança que, se aprovada, pode impactar bastante a estratégia dos times.
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0: 4:34.
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2: Boa tarde, galera. Voltamos com tudo. É a Rádio Conte 101,5 FM. O Vem Com A Gente tá no ar. Com muito som, alegria e aquele clima que você ama. Aumenta o volume e cola com a gente, porque essa tarde é toda nossa. Para esquentar ainda mais, já já tem Corpo e Alma, com três vícios chegando para você. E para falar com a gente, fácil demais. Manda um zap no 99990-4664 ou cola no Facebook Conte Mirassol e no Instagram @Rádio Conte Mirassol. 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

0: Boa tarde, pessoal. Que energia boa na Rádio Conte, 101,5 FM. Onde você estiver, estamos juntos, no meio da tarde, no nosso Vem Com A Gente, com muita música e alto astral. E pra você que tá curtindo essa vibe, cola nas nossas redes, Conte Mirassol no Facebook e @ Rádio Conte Mirassol no Instagram. A gente adora ver sua interação, viu? Continua com a gente, que essa parte do programa tá só começando a esquentar.
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Boa tarde, galera animada. Que energia incrível na terceira parte do Vem Com A Gente, aqui na Rádio Conte, 101,5 FM, onde você estiver. É hora de um rapidíssimo intervalo, mas segura a emoção. A gente já volta com muito mais pra você. Fique ligado.

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0: 4h49.
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2: Boa tarde, estamos de volta com Vem Com A Gente. Um abraço pro José Carlos e pra Kátia, lá em Glória do Oeste. É uma alegria fazer parte da tarde de cada um. Obrigado pelo carinho. Na Rádio Conte, prepare o coração. Música.

tarde, galera que tá ligada na Rádio Conte. Onde você estiver, estamos no ar com Vem Com A Gente. E essa parte do programa tá simplesmente demais, viu? Prepara o coração que a gente segue com a melhor trilha sonora da sua tarde, levando o alto astral pra todo canto. Quer mandar um recado, pedir sua música? Cola com a gente. No Facebook é Conte Mirassol. No Instagram, @ Rádio Conte Mirassol. Vem com a gente. 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

tarde, galera. Sou Pedro do Vale, na Rádio Conte 101,5 FM. Onde você estiver, você tá no Vem com a Gente. Vamos para o intervalo comercial agora. É rapidinho, tá? Mas eu volto já já com muito mais. Não saia daí. 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
2: E direto de Goiás, nova pesquisa Real Time Big Data mostra Gracinha Caiado com 23% e Gayer com 20% na corrida pelo Senado. Uma pesquisa Real Time Big Data trouxe números fresquinhos para a disputa ao Senado. Os dados mostram Gracinha Caiado com 23% das intenções de voto, enquanto Gayer aparece com 20%. Essa pesquisa ouviu 1.600 eleitores do estado de Goiás, uma radiografia importante do momento político na região.
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1: Maravilhoso dia para você, tudo bem? Como é bom estarmos juntinhos nesse momento tão especial, de alegria, de conexão da palavra de Deus, de conexão eu aqui, você daí, nós dois juntos, e a presença maior que é do nosso Senhor, do Espírito Santo, de Deus, dos nossos anjos. Olha só, só gente boa, poderosa ao nosso lado. Que bom saber que você está comigo. Isso significa que o Hora de Refletir tem trazido boas, muitas boas notícias para você. E eu quero saber as notícias boas que têm chegado aí na tua casa, viu? O que que o Hora de Refletir tem feito pela sua vida, que no caso é a palavra de Deus, tá, gente? A palavra de Deus todinha. A Cris aqui, ela só é um instrumento, a voz ela é minha, mas a palavra sempre será do nosso Senhor, e eu espero de todo o meu coração que essa palavra também chegue ao seu coração, trazendo paz à sua alma, alegria, disposição para viver, tá bom? E em falar em disposição para viver, nós estamos num mês aí de campanha, que é o mês do Setembro Amarelo, que fala do mês sobre a saúde mental. E ultimamente o que nós estamos vendo é tantas pessoas acometidas com problemas mentais, com essa cansaço mental, né? O que mais que tá tendo aí? Talvez possa ser na sua casa, alguém possa falar: olha, eu tô tão cansada mentalmente, meu corpo tá tão cansado, carregando traumas emocionais também, e isso prejudica muito. Olha, meu querido, olha, minha querida, preste bem atenção. Se você está passando por alguma dessas situações, procure ajuda médica. Não tente resolver sozinho. Às vezes, nós tentamos resolver aquilo que está no nosso corpo, na nossa mente, trazendo ali sozinho, mas pontuar tudo nós não conseguimos. É por isso que existem os psicólogos, os terapeutas, pessoas capacitadas para estarem aí ajudando a você desmistificar tudo isso que está acontecendo na sua mente. Por que que você pensa desse jeito? Por que que certos pensamentos estão vindo e sumindo de repente? Por que que certas lembranças vêm e te machucam? Tá certo? Ninguém merece viver sofrendo. E esse mês de setembro é para nós darmos mais ênfase a esse assunto que às vezes é tão escondido, não é certo? Às vezes as pessoas têm muito preconceito de falar sobre isso e acaba prejudicando a vida, acaba prejudicando a própria vida e a vida de terceiros também, né? Porque com o sofrimento psíquico, tem pessoas que surtam e acabam cometendo suicídio. Olha, esse é um tema muito, muito delicado mesmo de se falar, porque eu também, aqui a Cris que vos fala, já passei por isso sim. Eu já passei por depressão, eu já passei por transtornos psicológicos, sim, graves, que alguns deles, no final eu estava sim querendo cometer suicídio, porque o sofrimento em que eu estava era muito grande. E eu conto aqui pra vocês, gente, eu abro meu coração aqui, não é pra escandalizar, não é para me expor ou para qualquer coisa nesse sentido, é para alertar vocês e para mostrar que tem solução, sim. Todo sofrimento, ele tem solução. E você pode, sim, procurar ajuda, e aqueles profissionais que estão aptos a resolver o seu problema vai te dar um direcionamento. Se você precisar de uma medicação, não fique com vergonha em tomar, ou não fique com esse preconceito achando que é alguma outra coisa, que você está com problema. Não, às vezes a medicação é só para regular mesmo os hormônios que precisam ser regulados para um bom sono, para um bom dia, para o dia ficar tranquilo, sabe? Para nós termos os pensamentos menos acelerados. Então é necessário sim tudo isso, tá certo? E é por isso que nós estamos trazendo esse tema tão delicado que é o Setembro Amarelo. E aqui no livro de Salmos, Salmos 42, versículo 5, diz assim: porque você está assim assim tão triste, ó minha alma? Por que está assim tão perturbada dentro de mim? Põe a tua presença em Deus. Este é um convite para falarmos sobre aquilo que muitas vezes permanece escondido: a dor emocional, a solidão, o cansaço, a perda e a esperança, a perda da esperança. A Bíblia não ignora estes sentimentos, pelo contrário, encontramos homens e mulheres de Deus que também passaram por momentos de profunda angústia. O salmista não tenta esconder aquilo que está acontecendo dentro dele. Ele conversa com a própria alma e pergunta: por que eu estou triste? E isso nos ensina que ter fé nunca significa não ficar triste. Ter fé não significa nunca se sentir cansado, ou que não significa que precisamos esconder as nossas lágrimas. Até quem ama a Deus pode atravessar momentos em que a alma fica abatida, sim. A diferença está em não permanecer sozinho dentro dessa dor. Quantas pessoas aprendem a dizer "estou bem", mesmo quando não estão? Quantas continuam sorrindo enquanto carregam batalhas silenciosas? Nem sempre conseguimos perceber o sofrimento de alguém, mas quando apenas olhamos para ela, nós entendemos. Por isso precisamos aprender a perguntar com sinceridade: como você está de verdade? Se precisarmos estar preparados para ouvir, não para julgar, não para dar respostas rápidas, não para dizer o que a pessoa precisa ou não precisa fazer, mas simplesmente para acolher. Às vezes alguém precisa primeiro sentir que existe um lugar seguro onde ela possa dizer: eu não estou bem. E isso não é ser rejeitado. Que Deus ilumine você. Se você estiver passando por uma situação delicada, procure ajuda, procure um bom profissional e tenha fé. As coisas irão resolver, sim. Por mais que você pense que não tem solução, tem sim. E Deus, no final de tudo, Ele sempre mostrará o caminho certo. Reflita comigo no dia de hoje.
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Boa tarde! Estamos de volta! Que alegria ter você com a gente aqui na Rádio Conte, 101,5 FM, onde você estiver. Um alô especial para a Maria de Fátima e também para a Benedita Miranda. Que Deus abençoe a tarde de vocês. Muito obrigado por escolherem a nossa programação do Vem Com A Gente. E para continuar essa tarde pra cima, prepare-se para curtir um clássico.

0: tarde. Rádio Conte 101,5 FM, onde você estiver. Muita energia boa no Vem Com A Gente. Quer falar com a gente? Manda um zap pro 999904664. No Insta é @RadioConteMirassol. Fica ligado na gente. Tem mais.
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tarde, galera da Rádio Conte. Você tá ligado no Vem Com A Gente, aqui na 101,5 FM. Onde você estiver, a gente tá com a energia lá em cima. E já já a gente volta pra mais bate-papo, mais alegria, mais música boa. Mas agora, segura aí que a gente vai rapidinho pro nosso super intervalo. Mas não desgruda da Rádio Conte. Segue a gente no Insta, é @RadioConteMirassol. Ou manda um zap pra gente no 99990-4664. Rádio Conte, a sua companhia perfeita. Voltamos no instante. 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

0: 5h35.
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2: Boa tarde, Brasil! Estamos de volta com Vem Com A Gente, na sua Rádio Conte, 101,5 FM, onde você estiver. Que alegria ter você com a gente nessa tarde. Obrigado pelo carinho e pela audiência de sempre. Um abraço especial para Suzy Faleiros, para Amanda, lá no sítio Boa Esperança, e para você, que tá sempre ligadinho na nossa programação. Manda um recado pra gente no nosso WhatsApp, 999990464. Segue a gente no Instagram, arroba Rádio Conte Mirassol, e no Facebook Conte Mirassol. O programa com Pedro do Vale continua com muita energia e a sua participação até às 18 horas. E para embalar essa nossa parte do programa, vem aí um clássico: Gilberto e Gilmar com Sente o Clima.

Boa tarde, galera. Que energia boa no seu rádio, hein? Você tá ligado no Vem Com a Gente, que tá aqui pra agitar a sua tarde. A gente segue firme na Rádio Conte, 101,5 FM. E o nosso convite é pra você chegar junto. Mandar um alô pelo WhatsApp, anota aí, 999904664. E claro, cola nas nossas redes, Conte Mirassol no Face, @Rádio Conte Mirassol no Insta. Rádio Conte, onde você estiver.

esqueceu a... Boa tarde, Rádio Conte 101,5 FM. Vem com a gente no ar e a energia não para não. Onde você estiver, a gente te encontra. Mas antes, uma rapidinha nos nossos parceiros comerciais. A gente volta já com muito mais alto astral por aqui. Não desgruda não. 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

Boa tarde, pessoal. Chegamos ao fim de mais uma edição do Vem Com a Gente. Muito obrigado pelo carinho, pelas mensagens e pela companhia. Que Deus abençoe você e sua família. Eu sou o Pedro do Vale. Agradeço a sintonia e deixo um grande abraço. Até a próxima, se Deus quiser, nesta quarta-feira, 23 de setembro de 2026. Tchau!

0: 5h55.
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0: Está no ar a Voz do Brasil. As notícias do governo federal que movimentaram o país no dia de hoje.
1: Olá, boa noite.
2: Boa noite para você que nos acompanha em todo o país.
1: Quarta-feira, 23 de setembro de 2026.
2: Vamos aos destaques do dia.
1: Sancionada a lei que aumenta a pena para furto e roubo de combustíveis.
2: Norma também endurece a punição para quem compra, transporta ou vende combustível de origem criminosa.
1: E tem início a operação carga pesada com foco em aumentos abusivos. Luana Karen.
3: Agência Nacional do Petróleo já aplicou mais de 200 milhões de reais em multa a distribuidoras por cobrança abusiva.
2: E o Brasil ultrapassou os 30 milhões de empregadores e trabalhadores por conta de empregados e trabalhadores por conta própria em 2025.
1: O índice passou de 24% em 2012 para 35% segundo o IBGE. Gabriela Noronha.
4: A região sul liderou a formalização e atingiu índice de 47% em 2025, seguida pelo centro-oeste e pelo sudeste.
2: Transporte aéreo.
1: Mais de 88 milhões de passageiros viajaram em voos domésticos e internacionais de janeiro a agosto.
2: Número é 4,7% superior ao registrado no mesmo período do ano passado.
1: E novas regras ampliam os direitos à informação dos passageiros. Thaís de Araújo.
5: O consumidor deverá ser informado já na compra da passagem de que o voo pode sofrer alterações por condições meteorológicas, requisitos de segurança ou outros fatores.
2: Hoje, na apresentação da Voz do Brasil, eu, Mariana Jungmann e Luciano Seixas.
1: E acompanhe a gente ao vivo, acesse radiogov.ebc.com.br ou o canal Gov na sua TV aberta.
2: Foi sancionada a lei que aumenta penas para furto e roubo de combustíveis.
1: Além de endurecer penas contra ilícitos já existentes, o dispositivo também tipifica novos crimes.
2: Para saber os detalhes, nós conversamos agora ao vivo com a repórter Luana Karen, que apurou tudo. Boa noite, Luana.
3: Boa noite, Mariana, Luciano. Boa noite também aos ouvintes da Voz do Brasil. A nova lei alcança crimes cometidos desde os locais de produção e armazenamento até o transporte de combustível furtado ou roubado, incluindo o transporte por dutos, terminais e veículos de qualquer espécie. A norma cria pena específica de reclusão de 4 a 10 anos e multa para o furto de petróleo e derivados, gás natural, álcool etílico hidratado, biocombustíveis e óleos lubrificantes.
1: E, de acordo com esse novo dispositivo, a venda de combustível proveniente de crime é considerada crime também, né, Luana?
3: É isso aí, Luciano. Quando o agente tiver conhecimento da origem criminosa do insumo, a pena pode chegar a 8 anos de reclusão e multa. A norma também prevê a interdição do estabelecimento, a alienação antecipada de bens apreendidos e, após a condenação, a perda do cargo, função ou emprego público. O secretário nacional de Segurança Pública, Chico Lucas, explica que a nova legislação, além de penalizar um crime contra a ordem econômica, combate um problema que pode até afetar a saúde pública.
6: Quando nós aumentamos uma pena como essa, a gente está enfrentando sobre todos os eixos, né? Esses combustíveis que eram furtados ou roubados, a comercialização deles, por vezes, era feita de maneira fracionada em lugares com pouca segurança. Isso trazia um risco para a vizinhança e também um risco ambiental, né? Porque combustível pode pegar fogo, destruir uma casa, uma comunidade. Então, esse aspecto também tem que ser levado em consideração no que diz respeito ao aumento da pena.
2: Agora, Luana, essa semana também a Secretaria Nacional do Consumidor se reuniu com 140 representantes, né, de PROCONs para alinhar uma ação de fiscalização do mercado de combustíveis. Como é que vai funcionar esse trabalho?
3: Olha, Mariana, o encontro marcou o início da Operação Carga Pesada, de âmbito nacional, que tem como foco a apuração de possíveis aumentos abusivos na comercialização de combustíveis líquidos. Os PROCONs poderão compartilhar informações, documentos e resultados das fiscalizações, além de organizar ações conjuntas. A reunião foi convocada após a Agência Nacional de Petróleo, Gás Natural e Biocombustíveis ter recebido cerca de 330 denúncias relacionadas a aumentos abusivos de preços. De acordo com o secretário nacional do Consumidor, Ricardo Morishita, já foram instaurados 70 processos administrativos contra postos de combustíveis. Morishita explica que o problema está no aumento da margem de lucro desses estabelecimentos.
7: Qual é o problema? É num momento de guerra em que o governo tem programas de subvenção, quer dizer, ele faz pagamento direto para auxiliar a compra desse combustível. Tem a desoneração de impostos, ou seja, a sociedade brasileira contribui com esse processo e, absolutamente, num momento tão delicado do cenário global, com o aumento do preço do petróleo, não é o momento para o aumento da margem de lucro desses postos. E isso configura uma prática abusiva prevista no Código de Defesa do Consumidor.
3: Os estabelecimentos têm 20 dias para apresentar defesa e os processos seguirão os procedimentos administrativos previstos na legislação.
1: Luana, você mencionou agora há pouco sobre denúncias recebidas pela ANP. Como é que está sendo a atuação da agência?
3: Luciano, a ANP tem aplicado multas a essas distribuidoras, que já superam os 200 milhões de reais. As penalidades resultam de decisões em primeira instância e as empresas ainda podem recorrer. Em algum dos casos julgados, a agência apurou que as margens brutas das distribuidoras aumentaram mais de 1.350%.
2: Nossa, e tem algo que os consumidores possam fazer, Luana, para ajudar nesse controle do aumento abusivo do preço dos combustíveis?
3: Com certeza, Mariana. Além de registrar a queixa aos PROCONs estaduais e municipais, o contato sobre possíveis irregularidades no mercado de combustíveis pode ser feito diretamente com a ANP, tanto pelos canais digitais da agência quanto por telefone. O número é 0800-970-0267. Luciane e Mariana.
1: Obrigado, Luana Karen, pelas informações ao vivo aqui na Voz do Brasil.
2: Aumentou o número de brasileiros com CNPJ, o Cadastro Nacional de Pessoas Jurídicas.
1: Segundo o IBGE, esse percentual aumentou 11% de 2012 a 2025, alcançando 35%.
2: E as mulheres estão buscando mais a formalização para tocar seus negócios.
8: O aumento na formalização entre as pessoas que trabalham por conta própria foi apontado pelo IBGE em dados divulgados nesta quarta-feira. Em 2025, o contingente de empregadores e trabalhadores por conta própria no Brasil somou quase 31 milhões de pessoas. O percentual de formalização com CNPJ, o Cadastro Nacional da Pessoa Jurídica, chegou a 35%, frente a 24% em 2012. De acordo com o analista do IBGE, William Kratochwil, a formalização está associada ao nível de escolaridade.
9: Percebe-se claramente um aumento da formalização juntamente com o aumento da escolaridade desses trabalhadores. Por exemplo, os trabalhadores com ensino superior que trabalham por conta própria, mais da metade deles tem o seu registro no Cadastro Nacional de Pessoa Jurídica. Ao passo que, quando observamos os empregadores, ou seja, aqueles que têm um trabalho, uma empresa mais robusta, eles possuem um nível de formalização muito superior já para aqueles com um nível de instrução mais baixo.
8: Ainda segundo os dados do IBGE, as mulheres têm índice de formalização maior, com cerca de 37% para elas, contra pouco mais de 34% dos homens. A Roseli Ferreira, que é microempreendedora individual, faz parte desta estatística. Ela trabalha na produção de biojoias sustentáveis em Brasília e fala sobre os benefícios da formalização.
10: Muitas pessoas acham que é só gasto. Não. Há benefícios, e muito benefícios, né, em ser um MEI, né, em relação a você estar precisando de um empréstimo, você pode contar. Dá várias portas, várias.
8: O regime de MEI, microempreendedor individual, permite que trabalhadores autônomos tenham um registro de CNPJ, emitam notas fiscais e assegurem direitos previdenciários, como aposentadoria, auxílio-doença e licença-maternidade. A contrapartida é o pagamento de uma guia mensal unificada de tributos. O presidente do SEBRAE, Rodrigo Soares, diz que a formalização aumenta os lucros de quem empreende.
11: Ele tem a possibilidade de triplicar o seu faturamento. Por quê? Porque, primeiro, ele vai ter acesso ao crédito e possibilidade de escalar e ampliar as suas vendas, o seu pequeno negócio. Segundo, abre-se para ele a possibilidade também de vender para grandes empresas, para outras empresas, porque elas exigem a nota fiscal.
8: A região sul liderou a formalização e atingiu índice de 47% em 2025, seguida pelo centro-oeste e pelo sudeste. Reportagem Gabriela Noronha.
1: O transporte aéreo brasileiro registra crescimento nos primeiros 8 meses do ano.
2: De janeiro a agosto, quase 89 milhões de passageiros voaram dentro e fora do país, uma alta de 4,7% em relação ao mesmo período do ano passado.
12: De janeiro a agosto deste ano, 88 milhões e 600 mil passageiros foram transportados em voos domésticos e internacionais. As viagens por dentro do país, ou seja, o mercado doméstico, concentrou parte dessa movimentação, com 68 milhões de pessoas. Só em agosto foram 11 milhões e meio de passageiros, sendo 8 milhões e 900 mil em voos internos. O ministro de Portos e Aeroportos, Tomé Franca, detalha o que significam esses números.
13: E o que esses números mostram para a gente? Que a aviação brasileira está crescendo, que mais gente está viajando de avião e, claro, que precisamos continuar investindo para que esta curva de crescimento continue avançando nos próximos anos.
12: O transporte de cargas acompanhou o ritmo de expansão do setor. Em agosto, foram transportadas 121.500 toneladas de mercadorias. De janeiro a agosto, o transporte aéreo acumulou 922.500 toneladas de cargas. Os dados fazem parte do relatório de demanda da oferta da Agência Nacional de Aviação Civil, ANAC, divulgado todo mês. O levantamento reúne informações sobre a movimentação de passageiros e cargas e sobre a demanda e a oferta dos mercados domésticos e internacional. Reportagem Cleide Lopes.
1: E quem vai viajar de avião nos próximos meses precisa ficar atento às novas regras para casos de atraso, cancelamento ou interrupção de voos.
2: A ANAC, Agência Nacional de Aviação Civil, atualizou as informações que as companhias aéreas devem fornecer aos passageiros.
5: A Agência Nacional de Aviação Civil atualizou as regras para transporte aéreo de passageiros. Com a mudança, o consumidor deverá ser informado já na compra da passagem de que o voo pode sofrer alterações por condições meteorológicas, requisitos de segurança ou outros fatores. Em caso de imprevisto, a empresa deverá comunicar o passageiro por canais digitais, informar a previsão de partida, as opções de reacomodação e como acessar a assistência material. Os direitos à alimentação, hospedagem e transporte continuam valendo. Depois de 2 horas de espera, a companhia deve oferecer alimentação. Se a espera ultrapassar 4 horas e houver necessidade de pernoite, também devem ser oferecidos hospedagem e transporte de ida e volta. Em situações excepcionais, quando a empresa não conseguir fornecer diretamente a assistência, o passageiro poderá ter despesas necessárias e razoáveis reembolsadas, mediante comprovação dos gastos. O pagamento deve ser feito em até 7 dias. As novas regras passam a valer em até 30 dias e, em caso de problema, o passageiro deve procurar primeiro a companhia aérea. Se não resolver, pode registrar reclamação na plataforma ANAC Passageiro, no endereço gov.br/ANAC. Com locução de Thaís de Araújo, reportagem Pablo Mundim.
1: A publicidade em ambiente digital ganha novas regras para proteger o consumidor de conteúdos publicitários enganosos, abusivos ou fraudulentos.
2: É o que prevê portaria publicada hoje pelo Ministério da Justiça e Segurança Pública, em conjunto com a Secretaria de Comunicação Social da Presidência da República.
1: A portaria estabelece regras para anúncios impulsionados, ou seja, aqueles que são patrocinados e veiculados por redes sociais e outras plataformas que os

0: Nacional contra a Exploração Sexual e o Tráfico de Mulheres e Crianças. Data para reforçar a prevenção e lembrar que qualquer pessoa pode ajudar denunciando.
1: O tráfico humano é um crime que viola os direitos humanos e afeta a dignidade das pessoas, atingindo de forma desproporcional mulheres e meninas, em especial para fins de exploração sexual e trabalho análogo à escravidão. Esse crime tem se tornado uma ameaça global, já que as redes criminosas estão cada vez mais sofisticadas com o uso da internet e ferramentas tecnológicas, estruturas que ultrapassam fronteiras, como explica Anita Cunha Monteiro, coordenadora-geral de Prevenção à Violência contra as Mulheres do Ministério das Mulheres.
2: Quando chegam naquela situação de total vulnerabilidade, não conseguem sair facilmente para nem perceber que, de fato, estão numa situação que é considerada crime.
1: No último ano, a Unidade Nacional de Enfrentamento do Tráfico Internacional de Pessoas e do Contrabando de Imigrantes atuou em mais de 1.100 processos judiciais. 216 pessoas foram denunciadas à justiça. Desse total, 79 pessoas respondem por tráfico internacional de seres humanos e em casos que envolvem quase 300 vítimas identificadas. A Coordenadora-Geral de Enfrentamento ao Tráfico de Pessoas e Contrabando de Imigrantes do Ministério da Justiça e Segurança Pública, Marina Bernardes, faz um alerta para que as pessoas não sejam vítimas.
3: A principal ferramenta é a informação. É receber uma proposta que parece muito boa para ser verdade, que você não tem muita informação ali das condições de trabalho, ou que oferecem pagar tudo, as passagens, hospedagem, buscar, checar as fontes, desconfiar se essas ofertas, se essas promessas vêm, principalmente por redes sociais, que hoje é o principal meio, né?
1: O dia 23 de setembro foi instituído pela Organização das Nações Unidas como o Dia Internacional contra a Exploração Sexual e o Tráfico de Mulheres e Crianças. A porta de entrada para denunciar o crime são os disques 100 e 180, com locução de Edinaldo Júnior, reportagem Cleide Lopes.
4: Vítimas de violência passam a contar com um protocolo integrado de atendimento entre as áreas de segurança pública e saúde.
0: A medida, sancionada hoje, vale para mulheres, crianças, adolescentes e pessoas em situação de vulnerabilidade.
4: Pela nova lei, o primeiro atendimento deve ser feito por um profissional de segurança pública, que deve garantir o encaminhamento imediato da vítima para uma unidade pública de saúde e o registro da ocorrência.
0: Os profissionais de saúde e segurança deverão receber treinamento específico e periódico para oferecer um atendimento que evite a chamada revitimização, ou seja, que a pessoa tenha que passar novamente por situações de sofrimento ao relatar o que aconteceu.
4: O protocolo prevê ainda atendimento médico imediato e informações à vítima sobre direitos e acesso a serviços especializados.
0: Para muita gente, a Libras, Língua Brasileira de Sinais, é a principal forma de se comunicar, estudar, trabalhar e ter acesso a serviços e direitos.
4: Por isso, garantir o uso da Libras também é garantir inclusão e autonomia para as pessoas surdas.
0: Atualmente, existem mais de 300 línguas de sinais em todo o mundo, utilizadas por cerca de 70 milhões de pessoas.
4: Hoje é o Dia Internacional das Línguas de Sinais, uma data que reforça a importância de uma comunicação que seja acessível a todos.
5: Você que está acompanhando A Voz do Brasil está entendendo tudo o que eu falo porque compartilhamos o mesmo idioma. Agora imagine uma comunidade inteira que se comunica com a mesma riqueza de detalhes, sentimentos e agilidade, mas usando o olhar, as mãos e as expressões do rosto em vez da voz. Isso é a Libras, a língua brasileira de sinais. Ela é reconhecida por lei e tem uma gramática própria, com regras de frases e estruturas tão complexas quanto o português. Mas você sabia que nem sempre esse tipo de linguagem foi aceita? Quem explica é Neide Lins, que trabalha como intérprete da língua brasileira de sinais aqui na Empresa Brasil de Comunicação.
6: Os surdos, eles foram durante muitos anos obrigados a oralizar, que é a falar mesmo sem estar escutando, né? Inclusive teve o Congresso de Milão em 1880, onde alguns estudiosos se reuniram para discutir a língua de sinais. E nesse congresso foi definido que a sinalização não deveria ser feita, deveria ser feita a oralização. E foi um retrocesso muito grande, né, para a comunidade surda, onde ela foi proibida de sinalizar. Inclusive, em vários casos, era utilizado, inclusive, amarrar as mãos dos surdos para que eles não sinalizassem durante o ensino.
5: Atualmente, existe a Política Nacional de Educação Bilíngue de Surdos, que busca promover a qualidade

0: qualificação das redes de ensino em todo o país. O objetivo é garantir o direito de todos, como disse Marisa Dias Lima, coordenadora-geral bilíngue da Educação Básica e Educação Superior no Ministério da Educação. Como ela é surda, vamos ouvi-la pela voz da intérprete Luciane Bresciani.
1: Essa política tem como objetivo qualificar e assegurar a oferta e também da educação bilíngue de surdos, garantindo o acesso à educação, pensando também a permanência dos indivíduos numa educação de qualidade.
0: Segundo o Censo Escolar de 2024, há cerca de 60 mil matrículas de surdos na educação básica no país. Eles podem estudar em colégios bilíngues ou inclusivos. Nos bilíngues, os estudantes aprendem Libras como a língua principal. Já nas escolas inclusivas, o professor dá a aula e o intérprete faz a interpretação para o aluno surdo. Foi em uma unidade como essa que Alexandre Mastroianni estudou. Apesar das dificuldades, ele conta que a experiência foi interessante para ter contato com outros alunos. Vamos ouvir a entrevista de Alexandre na voz do repórter Edinaldo Júnior.
2: Lá dentro da escola pública tinham intérpretes e eu percebi que às vezes era complicado, mas era muito bom ter intérprete. Era positivo, mas o problema principal para mim era o professor, porque o professor não dava muita atenção para os alunos com deficiência de forma geral. O professor era direto na fala, fala o tempo todo. Então, quem é ouvinte consegue. E, às vezes, o tradutor não conseguia acompanhar tudo.
0: A Política Nacional de Educação Bilíngue de Surdos prevê também ações de formação inicial e continuada para profissionais da educação, em articulação com as instituições federais de ensino e colaboração entre os entes federados. Reportagem, Márcia Fernandes.
3: Em 2026, o Disque 100 registrou mais de 12 mil violações de direitos humanos contra pessoas com deficiência auditiva e surdez.
4: O Disque 100 oferece atendimento em Libras por videochamada.
3: E para facilitar a perícia médica, o INSS vai garantir a presença de intérpretes de Libras, a língua brasileira de sinais, para pessoas com deficiência auditiva que precisarem desse apoio.
5: Pessoas com deficiência que precisam passar por perícia médica do INSS agora têm direito à participação de intérpretes de língua brasileira de sinais, a Libras, quando esse recurso for necessário para garantir a comunicação. A medida está prevista em portaria do Ministério da Previdência Social, publicada nesta quarta-feira, dia 23 de setembro. O intérprete poderá acompanhar o atendimento presencialmente ou participar por videoconferência e outros recursos tecnológicos. Mesmo quando o segurado e o perito estiverem na mesma agência da Previdência Social, a interpretação poderá ocorrer à distância. De acordo com o INSS, a função do profissional é facilitar a comunicação entre a pessoa com deficiência e o perito, sem substituir a autonomia técnica do médico na avaliação. A recusa injustificada ao recurso, quando necessário, poderá resultar na apuração de responsabilidade administrativa. A nova norma entrou em vigor na data de sua publicação e substitui uma portaria de 2022. Claudimário Carvalho, para a Voz do Brasil.
4: E essas foram as notícias do governo federal.
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3: Fique agora com o Minuto do TCU. Em seguida, as notícias do Poder Judiciário e do Congresso Nacional. Boa noite.
4: Boa noite para você. Até amanhã.
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10: Supremo decide que mães biológicas ou adotantes terão direito à licença maternidade remunerada.
11: STJ define que homem poderá voltar a conviver com animal de estimação após fim do relacionamento com a ex-companheira.
10: Justiça Eleitoral confirma punição por impulsionamento de propaganda eleitoral.
11: Boa noite, eu sou o Arthur Filho.
10: E eu sou Walter Lima.
11: Supremo Tribunal Federal assegura a todas as mães biológicas ou adotantes licença maternidade remunerada de 120 dias, prorrogável por mais 60, independentemente da natureza do vínculo trabalhista ou funcional.
10: A licença maternidade é um direito trabalhista que assegura às mulheres grávidas ou após o parto, ou ainda após a efetiva adoção, um período de afastamento do trabalho destinado para que elas se dediquem aos cuidados com o recém-nascido, à recuperação pós-parto e à formação e ao fortalecimento dos vínculos familiares com a criança adotada.
11: Homem poderá voltar a conviver com cadela de estimação após fim de relacionamento com ex-companheira.
10: Mas o Superior Tribunal de Justiça, o STJ, afastou a guarda compartilhada do PET. Fátima Uchoa.
12: Ao reformar decisão do Tribunal de Justiça do Distrito Federal que havia determinado a reintegração da posse do animal à tutora, o STJ reconheceu a posse conjunta e a divisão de despesas com o animal durante a relação e mesmo após o fim dela. Apesar de considerar possível estabelecer um sistema de custódia compartilhada do PET entre o ex-casal, o STJ afastou a aplicação da guarda compartilhada por entender que os animais são considerados bens, ainda que de natureza especial, como seres vivos, e, portanto, não poderiam ser enquadrados nas regras do direito de família. O relator foi o desembargador convocado Luiz Carlos Gamboge.
11: Justiça determina a comprovação da origem de cassiterita ligada a garimpo na terra indígena Yanomami, em Roraima.
10: A decisão é fruto da ação ajuizada pelo Ministério Público Federal, Lucas Lopes.
13: Na liminar, a Justiça determinou que a empresa White Solder Metalurgia e Mineração Limitada e a Cooperativa de Produtores de Estanho do Brasil deixem de comprar, receber, registrar ou vender cassiterita sem documentos que comprovem a origem legal do minério. Além disso, ambas as empresas deverão apresentar à Justiça, em até 30 dias, uma relação completa das compras do minério realizadas desde 2021. Em caso de descumprimento, será aplicada multa diária de R$50 mil para cada ré, além de multa diária de R$20 mil por atraso na entrega dos relatórios e periódicos, que deverão ser entregues a cada 3 meses à Justiça e ao MPF.
11: O Tribunal Superior Eleitoral confirmou uma punição por impulsionamento de propaganda eleitoral negativa contra adversários políticos.
10: Nessa terça-feira, os ministros confirmaram decisão do Tribunal Regional Eleitoral do Rio Grande do Norte, que aplicou multa aos candidatos a prefeito e vice-prefeito de São Gonçalo do Amarante, Vitor Struck.
14: A decisão confirma a aplicação da multa de R$10 mil a Jaime Calado Pereira dos Santos e Flávio Henrique de Oliveira, eleitos em 2024, aos cargos de prefeito e vice-prefeito de São Gonçalo do Amarante. Por maioria, o TSE reiterou o entendimento já consolidado da Corte de que a propaganda eleitoral negativa na internet é proibida, tanto na pré-campanha quanto no período eleitoral. E que o impulsionamento de conteúdos com caráter negativo em plataformas como Facebook e Instagram gera a aplicação de multa.
11: A Justiça do Trabalho do Pará determinou o fim do assédio eleitoral a terceirizados em Santarém.
10: Eles tinham de apoiar nas próprias redes sociais um candidato a deputado estadual, Samantha Flor.
15: O Ministério Público do Trabalho denunciou uma servidora da Secretaria de Turismo do Pará, responsável pelos terceirizados que atuam no Centro de Convenções Sebastião Tapajós. Segundo o MPT, o apoio ao candidato teria sido associado à manutenção dos empregos. A Justiça do Trabalho do Pará proibiu a prática e a servidora foi afastada. O Estado foi multado em R$10 mil, além de R$5 mil por trabalhador prejudicado.
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11: A você, uma boa noite.
10: Boa noite e até amanhã.
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17: Eu sou o Thiago Medeiros e estes são os destaques de hoje do Jornal do Senado, que começa agora. Senado lança pesquisa sobre violência contra a mulher com deficiência. Comissão analisa a criação de política de incentivos à fabricação de motores. Jaime Bagatto lhe propõe auditoria e audiência pública sobre edital de concessão na BR-364. Boa noite. Uma pesquisa inédita sobre a violência contra a mulher com deficiência foi apresentada na Comissão de Direitos Humanos. Repórter Patrícia Oliveira.
18: Os resultados da pesquisa do Data Senado mostram que 60% das brasileiras com deficiência sofreram alguma agressão antes dos 30 anos. Em 65% dos casos, o agressor é o marido ou companheiro. Quase a metade das mulheres com deficiência estão mais vulneráveis à violência patrimonial. E 39% sofreram violência sexual, seguida de agressões físicas, morais e psicológicas. A senadora Mara Gabrilli, do PSD de São Paulo, apresentou proposta para garantir prioridade para mulheres com deficiência vítimas de violência nas contratações públicas de serviços. A ideia é oferecer mais autonomia para essas mulheres que são muito dependentes do agressor. E 83% delas não denunciam a agressão.
19: A independência econômica, as redes de apoio e relações sociais das mulheres com deficiência ficam gravemente comprometidas. Isso faz com que meninas e mulheres com deficiência estejam expostas a maiores riscos de sofrer violência.
18: A pesquisa também revelou que apenas 31% das vítimas com deficiência buscaram uma delegacia especializada e 19% delas tiveram a medida protetiva descumprida pelo agressor.
17: O projeto que cria a política de incentivo à fabricação de motores pode ser votado na Comissão de Infraestrutura. O objetivo é a substituição de importações e estímulos para o desenvolvimento de tecnologias sustentáveis no país. Repórter César Mendes.
20: A proposta prevê linhas de crédito específicas e condições favoráveis para empresas que fabricam motores e seus componentes. O objetivo é fortalecer a indústria nacional, reduzir a dependência de produtos importados e estimular a inovação tecnológica voltada a motores de veículos elétricos, híbridos e movidos a biocombustíveis. Relator, o senador Laércio Oliveira, do Progressistas de Sergipe, elogiou a previsão de estímulos para a instalação de unidades produtivas em regiões menos industrializadas do país.
21: Merece destaque a preocupação da proposição com o desenvolvimento regional e com a desconcentração econômica.
20: O texto estabelece também ações de capacitação profissional em áreas como engenharia, manufatura avançada e gestão da produção industrial.
17: O edital de concessão na BR-364 pode ser tema de auditoria e audiência pública. São 887 quilômetros entre as cidades de Cuiabá, capital matogrossense, e Vilhena, em Rondônia. Repórter Pedro Pincer.
22: O senador Jaime Bagatoli, do PL de Rondônia, apresentou um requerimento que solicita uma audiência pública para discutir os termos técnicos e regulatórios, além da viabilidade econômico-financeira de um edital de concessão da Rota Agrocentral. O edital, aprovado pela Agência Nacional de Transportes Terrestres no último dia 3, prevê um leilão em 17 de dezembro. A concessão abrange 887 quilômetros de trechos das rodovias entre as cidades de Cuiabá, capital matogrossense, e Vilhena, em Rondônia. O requerimento questiona a proporção entre as tarifas e as melhorias previstas.
23: Uma região tão distante, tão longe dos grandes centros consumidores. Vamos barrar essa concessão.
0: não podemos deixar que esse custo seja árduo sobre a população do norte do Brasil, sendo uma única rodovia federal saindo de Cuiabá até o Rio Branco do Acre.
22: O senador também apresentou um requerimento que solicita ao Tribunal de Contas da União uma auditoria sobre o processo licitatório do edital de concessão.
1: Uma nova ligação entre Brasil e Paraguai faz parte do caminho que pretende aproximar o centro-oeste brasileiro dos portos do Oceano Pacífico. A ponte entre Porto Murtinho, em Mato Grosso do Sul, e Carmelo Peralta, no Paraguai, agora tem nome oficial. A estrutura integra a Rota Bioceânica, corredor que pretende reduzir tempo e custos no transporte de mercadorias até a Ásia. Repórter Henrique Nascimento.
2: Uma nova ligação entre o Brasil e o Paraguai passa a levar o nome de um dos defensores da integração entre os dois países. A ponte Heitor Miranda dos Santos liga Porto Murtinho, em Mato Grosso do Sul, a Carmelo Peralta, no Paraguai, e integra a Rota Bioceânica. O projeto, que deu origem à lei, foi relatado no Senado por Nelsinho Trade, do PSD de Mato Grosso do Sul. Ele destacou que a Rota Bioceânica pode diminuir a distância percorrida pelas exportações destinadas ao mercado asiático.
5: Você vai economizar 14 dias de viagem, 8 mil quilômetros marítimos a menos, redução de até 40% no frete dos produtos que sairão desses países, Brasil, Paraguai, Argentina e Chile, para ir até o continente asiático.
2: A ponte está em fase final de construção e a previsão é que seja inaugurada até o próximo ano.
1: Nova lei publicada hoje determina que órgãos de saúde e de segurança devem contar com protocolo integrado para atender vítimas de estupro e outras formas de violência física contra mulheres, crianças, adolescentes e pessoas em situação de vulnerabilidade. O texto estabelece regras para o acolhimento, atendimento médico, preservação de provas e realização de perícias, além de medidas para evitar a revitimização quando a vítima é exposta a novo sofrimento ou constrangimento ao buscar ajuda na saúde, polícia ou justiça. O relator do projeto que deu origem à lei foi o senador Jaime Campos, do União de Mato Grosso. Ele argumenta que as regras unificadas contribuem para um atendimento mais humanizado e tornam mais efetivo o dever do Estado de proteger pessoas em situação de vulnerabilidade.
24: A integração entre os diversos órgãos envolvidos favorece maior celeridade e eficiência na atuação estatal, com reflexos positivos na prevenção da impunidade e na proteção das vítimas.
1: Também foi publicada no Diário Oficial da União a lei que concede o título de capital nacional do basquete ao município de Franca, em São Paulo. A proposta que originou a lei foi relatada pelo senador astronauta Marcos Pontes, do PL de São Paulo. Ele observou que Franca é reconhecida pela relação histórica com o basquete desde a década de 1940, quando a modalidade passou a fazer parte da identidade local. O parlamentar acrescentou ainda que o basquete não se limita apenas ao esporte, mas mobiliza a cultura, a economia e até a geração de empregos locais.
25: Mais do que tradição esportiva, o basquete de Franca configura verdadeiro patrimônio cultural e econômico. O esporte mobiliza escolas, projetos nacionais, categorias de base, academias, estabelecimentos de comércio, gerando empregos diretos e indiretos e fomentando o turismo esportivo.
26: Eleições 2026.
1: Eleitor que não puder votar no dia da eleição pode justificar a ausência para evitar punições da Justiça Eleitoral. Essa justificativa pode ser feita presencialmente ou pelo celular no aplicativo e-título. Repórter Márcio Maturana.
27: Como muitos brasileiros, a militar do Exército Andréia Pereira Cerdeira não vai estar perto da sua sessão eleitoral no dia 4 de outubro. Isso já aconteceu outras vezes, mas neste ano Andréia acredita que vai ser mais simples justificar a ausência.
28: Nas vezes anteriores eu tive que ir até uma sessão para fazer a justificativa, mas agora está um pouquinho mais fácil, a gente consegue fazer isso pelo aplicativo, então evita que a gente tenha que se locomover, né, sair no dia da eleição, procurar um lugar que possa fazer a justificativa.
27: Quem preferir justificar presencialmente Geralmente, pode levar um documento com foto, autora de justificativa, em locais divulgados pelos cartórios eleitorais. A punição por faltar e não justificar é multa de até R$ 3,51. Enquanto ela não for paga, o cidadão fica impedido de emitir passaporte, carteira de identidade e inscrever-se em concurso público.
1: Com trabalhos técnicos

0: de Eliseu Caires, o Jornal do Senado fica por aqui. Acompanhe agora as notícias da Câmara dos Deputados. Boa noite.
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2: Câmara analisa obrigatoriedade de telhados verdes em edifícios públicos.
3: Projeto prevê punição para criminoso que expulsar morador de sua casa.
2: Comissão de Educação aprova proposta que visa reduzir a evasão escolar.
3: Boa noite. Avança na Câmara o projeto de lei que cria uma política nacional de combate à evasão escolar. A reportagem é de Maria Neves.
4: A Comissão de Educação da Câmara dos Deputados aprovou o projeto que institui a Política Nacional de Educação e Combate à Evasão Escolar. Como explica o autor, deputado Amon Mandel, do Republicanos do Amazonas, o objetivo da política é garantir a permanência dos estudantes no ensino básico por meio de ações integradas da União, dos estados e dos municípios. A proposta determina que o Ministério da Educação será responsável por coordenar a política e deverá criar mecanismos para identificar o risco de evasão e abandono escolar. Dentre os principais fatores que contribuem para a evasão, cita frequência irregular à escola, histórico de repetência e situação de vulnerabilidade social. De acordo com o relator na Comissão de Educação, deputado Tarcísio Mota, do PSOL do Rio de Janeiro, essas medidas são importantes principalmente para as populações mais vulneráveis.
5: A gente tem, infelizmente, ainda muitas crianças e jovens que estão fora da escola ou estão fora da idade correta na escola. Portanto, a criação de um programa nacional de enfrentamento à evasão escolar é decisivo. Que o governo da União preste assistência técnica e financeira, estabeleça diretrizes, regras, acompanhamento e monitoramento. A gente espera que, dessa forma, as famílias brasileiras tenham condições de que as crianças, jovens e adultos estejam na escola.
4: Ainda de acordo com o projeto, sempre que identificar algum risco de abandono escolar, o sistema de ensino deverá promover a busca ativa do aluno. Esse trabalho poderá ser feito em parceria com conselhos tutelares e a rede de assistência social e deverá incluir visitas domiciliares e notificação dos responsáveis em até 5 dias úteis depois da identificação da ausência prolongada do estudante da sala de aula. A proposta prevê também que, sempre que detectado risco de evasão, a instituição deve adotar um plano individualizado de atendimento ao aluno. O apoio deverá contar com ações como atendimento pedagógico suplementar, reforço escolar e encaminhamento a programas de transferência de renda e proteção social. O projeto estabelece ainda que a União deverá prestar assistência técnica e financeira a estados e municípios. Para isso, terá de priorizar aqueles com maiores índices de evasão e repetência, menor índice de desenvolvimento da educação básica, populações em situação de vulnerabilidade social e localização em regiões remotas, especialmente no Norte e no Nordeste. A proposta que institui a Política Nacional de Educação e Combate à Evasão Escolar ainda será analisada pelas Comissões de Finanças e Tributação e de Constituição e Justiça. Se aprovada nas duas, poderá seguir para análise do Senado. Da Rádio Câmara de Brasília, Maria Neves.
1: Educação.
2: Projeto de Júnior Mano, do PSB do Ceará, cria um programa com condições excepcionais de renegociação de débitos do FIES. Segundo o deputado, o objetivo é permitir que estudantes com contratos firmados entre 2012 e 2017 possam também renegociar suas dívidas.
3: A proposta de Júnior Mano prevê descontos de até 100% sobre encargos, abatimentos para pagamentos à vista, parcelamento em até 180 vezes e a suspensão temporária de cobranças judiciais. O texto estabelece ainda reduções adicionais para profissionais da educação, saúde, segurança e assistência social.
1: Cultura.
2: A instituição de regras de transparência para o financiamento público de eventos e shows é o objetivo de projeto de Miguel Ângelo, do PT de Minas Gerais. Pela proposta, a contratação de artistas exigiria detalhamento dos valores e comprovação de que o gasto não vai prejudicar áreas essenciais como saúde e educação.
3: Miguel Ângelo esclarece que o texto não estabelece teto de gastos ou interferência na escolha das atrações, focando apenas na prestação de contas. A medida obrigaria também a divulgação detalhada de cachês, custos logísticos e fontes de custeio nos portais oficiais de transparência.
1: Direitos Humanos.
2: A Câmara aprovou um projeto que proíbe condomínios de multar pessoas com deficiência por perturbação de sossego. A repórter Paula Bittar explica quando a medida se aplica.
6: A Comissão de Constituição e Justiça da Câmara aprovou um projeto que proíbe condomínios de aplicar multa por perturbação do sossego a pessoas com deficiência. A medida é válida apenas para os casos de comportamentos relacionados diretamente à deficiência da pessoa. O texto insere no Estatuto da Pessoa com Deficiência o dever dos condomínios de garantir o tratamento compatível à deficiência do morador, bem como de promover o equilíbrio entre o direito à moradia e a harmonia coletiva. A proposta que proíbe condomínios de aplicar multa por perturbação do sossego a pessoas com deficiência segue agora para o Senado Federal. Da Rádio Câmara, de Brasília, Paula Bittar.
3: Proposta que estabelece recursos mínimos para o Sistema Único de Assistência Social contou com voto favorável de Tiririca, do PSD de São Paulo. O projeto vincula parte da receita corrente líquida da União, dos Estados, do Distrito Federal e dos municípios ao financiamento do SUAS.
2: Pelo texto aprovado na Câmara com o apoio de Tiririca, o percentual mínimo começa em 0,3% no primeiro ano após a publicação e chega a 1% no quarto ano de implementação. A medida busca dar continuidade ao financiamento dos serviços de proteção social.
1: Segurança Pública.
3: Projeto em debate na Câmara quer a punição para criminosos que expulsam moradores de suas casas. A repórter Mônica Tati explica.
7: Proposta em debate na Câmara dos Deputados quer transformar em crime a prática de expulsar moradores de suas residências mediante violência. O projeto também prevê punições para quem coagir moradores a colaborar com atividades criminosas, impor cobranças ilegais a comerciantes ou famílias, ou utilizar o monitoramento eletrônico clandestino. Segundo o autor, deputado Capitão Alden, do PL da Bahia, o objetivo é impedir que facções criminosas ou grupos armados dominem grandes áreas através do terror e da violência contra moradores e comerciantes. O Código Penal já prevê os crimes de ameaça, constrangimento ilegal e esbulho possessório, mas nenhum desses dispositivos reflete a gravidade da expulsão de moradores, segundo o capitão Alden.
8: Famílias inteiras são expulsas de suas próprias casas sob ameaça de morte. Muitas vezes porque se recusaram a colaborar com criminosos, porque possuem parentes policiais ou porque estes parentes pertencem a uma outra facção rival, ou simplesmente porque o tráfico decidiu tomar aquele imóvel. Na prática, essas organizações criminosas passaram a exercer um poder paralelo, dominando territórios, confiscando imóveis e impondo regras pela força.
7: Pelo projeto, o crime de expulsão de moradores por meio de violência, grave ameaça ou intimidação praticada por organizações criminosas será punido com reclusão de 8 a 12 anos e multa. Será enquadrado no mesmo crime quem pichar ou sinalizar imóvel com ordens de desocupação, participar de ordens de expulsão, destruir ou invadir imóveis para coagir moradores a sair, obrigar pessoas a praticar atos ilícitos, exigir o pagamento de taxas de moradores ou comerciantes e instalar e operar clandestinamente sistemas de vigilância eletrônica. A pena poderá ser aumentada em um terço se a vítima for pessoa idosa, criança, pessoa com deficiência ou mulher chefe de família. O projeto também agrava a punição de pichações que transmitam mensagens relacionadas a crimes, exaltação de organizações criminosas, racismo, preconceito ou incitação ao consumo de drogas. Nesse caso, a pena passa a ser de 12 meses a 2 anos de detenção e multa. A proposta, que criminaliza a expulsão de moradores e comerciantes de suas propriedades mediante o uso de violência, já foi aprovada pela Comissão de Segurança Pública e Combate ao Crime Organizado e deve ser votada por mais 3 comissões antes de seguir para o plenário da Câmara. Da Rádio Câmara de Brasília, Mônica Tati.
2: Olival Marques, do Podemos do Pará, é favorável à proposta de emenda à Constituição que integra União, Estados, Distrito Federal e municípios em ações de segurança. A proposta inclui a coordenação do Sistema Único de Segurança Pública, mantendo as competências dos entes federativos.
3: A PEC também amplia a atuação da Polícia Rodoviária Federal para o policiamento de rodovias, ferrovias e hidrovias federais. O texto, que tem apoio de Olival Marques, prevê ainda que a corporação auxilie forças estaduais a pedido dos governadores, além de atuar em situações de calamidade ou desastre.
2: Delegado Fábio Costa, do PP de Alagoas, defende a aprovação de projeto que determina que bens usados na prática de atividades ilegais e apreendidos pelo Estado passem para o poder público. A medida alcança, por exemplo, bens empregados no tráfico de drogas e no desmatamento.
3: Delegado Fábio Costa avalia que a medida pode desestimular práticas ilícitas ao atingir o patrimônio do criminoso. Relator da matéria na Comissão de Segurança Pública, o parlamentar aponta que os bens poderão ser usados na fiscalização de infrações que motivaram a apreensão.
2: Projeto de Vicentinho Júnior, do PSDB do Tocantins, torna obrigatório o uso de tornozeleira eletrônica por agressores que descumprirem medidas protetivas da Lei Maria da Penha. A proposta fixa um perímetro de 500 metros para o disparo do alarme.
3: De acordo com Vicentinho Júnior, a monitoração eletrônica deixa de ser facultativa e passa a ser exigida em caso de reincidência. Para o deputado, a medida garante tempo para que a mulher possa reagir e buscar proteção, além de acionar os órgãos de segurança.
1: Desenvolvimento Regional.
2: Silas Câmara, do Republicanos do Amazonas, votou a favor do projeto que cria regras para resolver disputas territoriais entre municípios vizinhos. A mudança dos limites dependerá de estudo de viabilidade e de consulta à população por meio...

0: na prestação de serviços públicos às populações das áreas envolvidas.
1: Economia.
2: O empreendedorismo feminino tem uma frente parlamentar que defende seus interesses no Congresso. A repórter Silvia Munhato traz mais informações sobre as principais medidas defendidas pelo colegiado.
3: A Frente Parlamentar pela Mulher Empreendedora lançou o Pacto pelo Empreendedorismo Feminino com o objetivo de obter o apoio do Estado e da sociedade para as políticas públicas voltadas para o setor, ou seja, ultrapassar a barreira dos governos, tornando as políticas permanentes. É o que explicou a coordenadora da frente, a deputada Anne Ortiz, do PP do Rio Grande do Sul, em entrevista ao programa Painel Eletrônico da Rádio Câmara. A frente busca a aprovação do projeto que atualiza o teto dos microempreendedores individuais, MEI. O governo quer aumentar o máximo de faturamento anual para que uma empresa possa ser MEI de R$ 81 mil para R$ 110 mil em 2027 e R$ 140 mil em 2028. A correção evita que a empresa perca os benefícios de enquadramento como MEI caso seu faturamento aumente. Outro projeto importante para a frente é o Marco do Empreendedorismo Feminino, que, segundo a deputada Anne Ortiz, quer facilitar o acesso ao crédito para o público feminino.
4: Esse marco que nós estamos construindo é para que as mulheres tenham mais acesso ao crédito e a capital, até porque, inclusive, as mulheres hoje não conseguem ter tanto acesso ao crédito. O Sebrae também faz uma parceria muito grande com a gente, nos trouxe esses números, que muitas vezes não conseguem ter recurso, né, para buscar esse capital, não conseguem ter fiador, não conseguem cumprir com as exigências, mesmo que o público feminino seja muito melhor pagador, né?
3: A deputada afirmou ainda que é preciso ter políticas diferenciadas para as nanoempreendedoras, que têm rendimento até a metade do MEI, cerca de R$ 40 mil por ano. Neste caso, seriam importantes ações que visassem a sobrevivência das empresas, como atividade de educação financeira. Da Rádio Câmara de Brasília, Silvia Munhato.
0: Grace Elias, do PL de Minas Gerais, apresentou o projeto que institui uma política de fomento, incentivo e promoção do empreendedorismo feminino. A proposta estabelece eixos para incentivar negócios com foco no aumento da autonomia econômica, no acesso a capacitações e na inovação.
2: O texto de Grace Elias prevê prioridade de atendimento para empreendedoras em situação de vulnerabilidade social. Na avaliação da deputada, a medida busca reduzir barreiras históricas no ambiente de negócios e impulsionar a geração de renda para as mulheres.
0: A J. Albuquerque, do PP do Ceará, é favorável à adesão do Brasil à Convenção Internacional de Hong Kong para a reciclagem segura de navios. Ele explica que o acordo estabelece normas para o desmonte sustentável de embarcações, assegurando a proteção ambiental e a salvaguarda dos trabalhadores.
2: A J. Albuquerque acredita que a medida vai atrair investimentos para a criação de estaleiros verdes na costa brasileira e qualifica o país para disputar o mercado global de reciclagem. Reciclagem naval. Para ele, o alinhamento às diretrizes da Organização Marítima Internacional gera empregos e fortalece o setor portuário nacional.
1: Agricultura.
0: Marcelo Álvaro Antônio, do PL de Minas Gerais, sugere a criação do programa de apoio à logística do apicultor e do meliponicultor. O deputado defende incentivos fiscais para a compra de veículos utilitários novos de fabricação nacional para o setor.
2: Marcelo Álvaro Antônio defende a alíquota zero de IPI e redução de 40% no PIS/COFINS para produtores rurais cadastrados. O deputado alega que o acesso a veículos adequados é um dos principais gargalos enfrentados por pequenos apicultores e pela agricultura familiar.
1: Meio ambiente.
0: A Câmara analisa a obrigatoriedade de telhados verdes em novos edifícios públicos. O repórter José Carlos Oliveira nos conta como está o debate sobre a proposta.
5: A Câmara dos Deputados analisa o projeto de lei que obriga a instalação dos chamados telhados verdes em novos edifícios públicos e em novos empreendimentos residenciais construídos com recursos públicos. Também prevê incentivos fiscais e de crédito para a adoção voluntária dessa medida pela iniciativa privada. Na prática, os telhados verdes são uma cobertura de substrato e vegetação instalada no topo dos prédios. Autor da proposta, o deputado Fred Linhares, do Republicanos do Distrito Federal, destaca a vantagem dessa técnica para enfrentar, pelo menos localmente, os efeitos do aumento da temperatura do planeta em tempos de mudanças climáticas.
1: Existem estudos que demonstram benefício aí dos telhados verdes no conforto térmico das edificações e também na retenção de água da chuva. E é importante deixar claro que o telhado verde sozinho não vai resolver o problema das enchentes ou do calor nas cidades, mas é uma ferramenta importante para tornar nossas construções e nossas cidades mais preparadas para os problemas que o Brasil já enfrenta hoje. Se o clima está mudando, a forma como a gente constrói também precisa evoluir.
5: No caso dos prédios públicos, o projeto de lei deixa claro que a obrigatoriedade só poderá ser dispensada com a apresentação de parecer técnico assinado por engenheiro, arquiteto ou urbanista que ateste a impossibilidade de instalação das coberturas vegetadas. O texto foi aprovado na Comissão de Meio Ambiente, onde a relatora, a deputada Duda Salaber, do PSOL de Minas Gerais, ressaltou que os telhados verdes funcionam como uma espécie de colchão térmico. Ela citou estudos que constataram queda média de 4 graus Celsius nos picos de temperatura durante o dia, quando essas coberturas vegetadas eram comparadas com os tetos convencionais. A proposta de obrigatoriedade de telhados verdes em novos edifícios públicos e de incentivos para a adoção da medida nos prédios particulares ainda vai passar pela análise das comissões de desenvolvimento urbano, de finanças e tributação e de Constituição e Justiça. Da Rádio Câmara de Brasília, José Carlos Oliveira.
6: Últimas notícias.
2: O jornal Câmara dos Deputados, que foi gravado hoje em Minas Gerais, nos estúdios da Rede Câmara Sete Lagoas, dentro do projeto O Brasil na Voz, vai ao ar na próxima sexta, dia 25.
0: E na sexta-feira, a equipe do jornal Câmara dos Deputados estará em Vitória da Conquista, na Bahia, para mais uma gravação itinerante da Voz do Brasil.
2: Lado a lado, um âncora da Rádio Câmara de Brasília e um âncora da emissora local vão apresentar as notícias relacionadas à Câmara dos Deputados. O programa gravado em Vitória da Conquista vai ao ar na segunda-feira, dia 28.
0: Termina agora o jornal Câmara dos Deputados, produzido pela Rádio Câmara, com trabalhos técnicos de Wellington Teles e apresentação de Val Monteiro e Luciana Vieira. Uma boa noite para você.
2: A Voz do Brasil está de volta amanhã. Boa noite.
6: 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Boa noite.

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1: Eu sou a Josi Mai e estou presente com você a partir de agora com mais uma grande edição do nosso programa Vibrando Boa Música, com o aroma de terra chuvosa e aquele gostinho de café recém-passado. Simbora? Tenha certeza que o Paixão Sertaneja traz para você a boa música sertaneja de verdade, aquela boa moda, daquelas que surgiram nas fazendas, foram evoluindo com muita paixão e que mantiveram as suas origens. Caso você sinta por aqui um toquezinho de nostalgia, ah, meu querido, esse é o ambiente ideal para expressar suas emoções ao som de uma boa música. Prepare-se, senhoras e senhores, segure firme, porque estamos começando o Paixão Sertaneja de hoje, a música sertaneja que vai mexer com o seu coração.
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0: 713.
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0: não vai embora não, tá? Nossa conversa tá longe de terminar. Temos muitas e muitas e muitas músicas excelentes ainda a caminho. E dá uma breve interrupção só pra hidratar a garganta e deixar a viola repousar um pouquinho. Mas ó, é coisa breve, tá? Já já eu tô de volta. Enquanto isso, traga a cadeira mais pra perto, ajuste o chapéu e esteja pronto para o nosso próximo bloco. Não demora, não demora, minha gente! O Paixão Sertaneja já já tá de volta, ainda mais conectado ao seu coração, eu prometo, fique tranquilo.
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2: 7h31.
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1: Agora que o violeiro acertou o tom da viola, a gente continua a prosa. Se você decidiu ficar, saiba que o caminho só vai se tornar ainda mais encantador daqui pra frente. Logo mais teremos tendências marcantes pra você deixar o coração acelerar sem medo de ser feliz. Um sucesso mais gostoso do que o outro. Não perca a viagem aqui no Paixão Sertaneja, porque o ritmo sertanejo é incessante. 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

0: 7h45.
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